consequências económicas e sociais. Face a este cenário, a Comissão Europeia sugere que a implementação de impostos sobre as grandes fortunas e heranças, que em Portugal não estão sujeitas à tributação direta, poderia desempenhar um papel fundamental no combate a esta disparidade. A tributação dos mais ricos é apontada como uma ferramenta essencial para travar a crescente desigualdade e ajudar a equilibrar a distribuição de riqueza numa altura em que, na Europa, apenas a Espanha aplica impostos sobre as grandes fortunas. Em 2025, as receitas de música gravada em Portugal registaram um crescimento de 8% face ao ano anterior, atingindo um valor total de 74 milhões e 700 mil euros. Segundo os dados anunciados pela Audiogest, a Associação de Gestão de Direitos de Produtores Fonográficos, este montante reflete o agregado das receitas globais do setor, que engloba quer as vendas nos formatos físicos e digitais, quer as sincronizações e os direitos relativos à comunicação pública de gravações musicais. Apesar da forte dinâmica na produção nacional, evidenciada pelos mais de 5 mil novos lançamentos registados ao longo do ano, dos quais 75% pertencem a artistas portugueses, o consumo no país continuou a ser largamente dominado pelo repertório estrangeiro, que representou 81% do mercado total. Neste mês de maio, decorre o prazo para os proprietários liquidarem a primeira prestação ou a totalidade do Imposto Municipal sobre Imóveis, mas a lei prevê várias exceções que desobrigam alguns contribuintes deste pagamento. Conforme lembra a Deco Proteste, existem condições específicas que conferem o direito à isenção, destacando-se as atribuídas a agregados familiares com baixos rendimentos ou a pessoas idosas que passaram a estar dependentes de cuidados de terceiros, como lares de idosos ou casas de familiares, desde que façam prova de que o imóvel em causa era a sua habitação própria e permanente até essa data. Adicionalmente, o direito à isenção pode alargar-se a garagens, arrumos e despensas integrados no mesmo edifício da habitação principal e de uso exclusivo da família. A lei contempla ainda benefícios fiscais ou isenções para imóveis alvo de reabilitação urbana, com mais de 30 anos ou com eficiência energética. Importa salientar que, por norma, cada agregado só pode usufruir de duas isenções e não pode ter dívidas ao Estado. Contudo, os beneficiários de isenção por baixos rendimentos não perdem este direito, mesmo tendo dívidas, desde que tenham cumprido os prazos de entrega do IRS e outras obrigações declarativas.

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8: 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São 6 horas.
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10: Que Deus abençoe a todos que nos acompanham agora. Que o Espírito Santo abençoe a si. Você, mãe, que está a sofrer com um problema com seu filho. Você que é esposa e está a sofrer com um problema com seu marido. Ou você que é marido que sofre com a sua esposa. E talvez você não sabe o que fazer para poder ter paz. Ter paz em casa, ter paz com seus filhos. Talvez você é uma pessoa até que já fez de tudo para resolver o problema, mas tem sido um esforço em vão. Eu sei que todos nós queremos o melhor para nossa família, porque amamos, e porque nós amamos a nossa família, sofremos quando vemos um familiar doente, um familiar hospitalizado, um familiar viciado. Todos nós sofremos quando nós vemos um familiar nosso a sofrer. E talvez você tenha sofrido com algum problema na sua casa, na sua família, e você deseja a solução, você deseja resolver o seu problema. Repare que o ser humano, quando quer resolver algo, ele está disposto a tudo, porque ele quer a solução, ele quer a resposta. Então, você está no programa certo. Amigo e amigo, você está no programa certo. Deus, ele quer mostrar para si que o tempo de milagres não acabou. É possível você ser abençoado na família, Você pode ser feliz no seu casamento. Tudo isso é possível através da fé. Eu quero que você agora acompanhe com muita atenção essa matéria que fala sobre adversidade. Muitas pessoas têm enfrentado adversidades e não sabem o que fazer para resolver. Mas você, neste programa, vai saber o que fazer. Acompanhe essa matéria.
7: Muitas são as histórias de superação, narrativas improváveis de pessoas que superaram os problemas de saúde, o desemprego ou o fim de um casamento. Ganharam saúde, fundaram empresas de sucesso ou simplesmente encontraram a cara metade à altura dos seus sonhos amorosos. Quando as pessoas estão no meio de uma tempestade, devido à perda do emprego, às doenças, dívidas ou algum conjunto de problemas, elas não têm ideia de como devem proceder para sobreviver a este vendaval de emoções e problemas. Usando termos da psicologia, poderíamos afirmar que as pessoas não sabem quão elásticos são ou qual a real importância da elasticidade. Assim como em tantas experiências da vida, os humanos simplesmente não são muito bons em prever como se vão comportar frente a uma adversidade real. Isto é a conclusão de um estudo da Universidade Norte-Americana do Missouri. Os pesquisadores indicam que, com o tempo, a maioria das pessoas consegue recuperar-se psicologicamente até mesmo de perdas devastadoras, como a morte de um ente querido. Mas as reações ao mesmo golpe variam enormemente e ninguém pode prever com segurança quem irá melhorar rapidamente e quem irá mergulhar num sofrimento de longo prazo. Novas pesquisas sugerem que a elasticidade pode pelo menos relacionar-se tanto à frequência com que as pessoas enfrentaram adversidades no passado, quanto com o que elas são, a sua personalidade, os seus genes, por exemplo, ou o que elas estão a enfrentar hoje. Ou seja, o número de golpes na vida que uma pessoa recebeu pode afetar a sua resistência mental mais que qualquer outro fator. Em resumo, as descobertas sugerem que a resistência mental é algo parecida com a força física. Não se desenvolve sem exercícios e entra em colapso quando sobrecarregada. Deste modo, não deixe de exercitar a sua força mental. Ela pode ser o fator que o ajudará a superar os problemas da sua vida. Acompanhe o programa de hoje e veja de que forma pode ser uma pessoa forte mentalmente e preparada para superar todo e qualquer problema.
10: Se você deseja nossa ajuda, nós temos um número que é o SOS Espiritual, que é um número telemóvel que está disponível 24 horas. Você pode ligar a qualquer momento, qualquer dia, e você será atendido e ajudado. E agora, eu quero que você preste atenção na história da dona Clara Soeira, que ela cresceu com vários traumas devido a um abuso que ela sofreu e não conseguia concretizar o seu sonho de ser mãe. Talvez você, uma pessoa que tem um sonho de ser mãe, de ser feliz, de ter alegria, de trazer um filho ao mundo, não sei. Mas se você tem esse desejo, talvez você tenha filhos, mas os filhos estão no mundo do crime, no mundo dos vícios, más amizades, e você deseja resolver o problema, e você que também está doente, a sua situação, eu não sei qual é, mas você pode vencer. Através da fé, tudo é possível àquele que crê. Então acompanhe essa história. E um detalhe, a dona Clara, ela era contra a Universal, ela não gostava da Universal, tinha preconceito contra a Igreja Universal, mas foi na Universal que ela foi ajudada. Através da fé, através também da irmã que orou por ela, graças a Deus, hoje ela está com a vida transformada. Eu quero que você acompanhe com muita atenção a história dela. Acompanhe.
11: Eu fiz tratamento para engravidar, eu fiz 3 inseminações, medicação hormonal, tudo, mas mediante essa situação eu não consegui engravidar de maneira nenhuma. Eu escrevi nos braços a pedir desculpa ao meu marido por me tentar suicidar. Tive cancro no meu útero. Fui lá ao fundo, fui. A partir dos 11 anos eu vim morar com um casal amigo para Lisboa, onde eles não tinham filhos. Eles queriam que eu lhes desse um filho. Ele tentou-me violentar. Eu, à noite, tinha uma cómoda e trancava a porta para ele não entrar. Fugi de casa, agarrei nas minhas coisas e fui morar com a minha irmã. A partir daí eu fiquei desacreditada dos homens, do amor, de tudo. Mas mais tarde eu conheci um amor, conheci o meu esposo, que hoje é o meu esposo. E naquela altura ele teve que ter muita paciência comigo, porque eu não aceitava que ele tocasse de maneira mais desejável, não aceitava, eu recuava para trás, só me lembrando daquilo que eu passei aqueles anos atrás. Eu contei-lhe o que eu tinha passado, o que eu tinha sofrido, e graças a Deus ele compreendeu a situação e tentou me ajudar e ajudou-me, pronto. Mas foi uma situação muito complicada. Depois, entretanto, eu casei-me, eu fiz tratamento para engravidar, eu fiz 3 inseminações, os tratamentos foram muito caros, eu sofri muito porque levava injeções na barriga, levei medicação hormonal, tudo, mas mediante essa situação eu não consegui engravidar de maneira nenhuma. E tudo isso me levou à depressão. Eu tive a depressão, eu tentei me matar com a base de comprimidos. Eu escrevi nos braços a pedir desculpa ao meu marido por me tentar suicidar. O meu esposo, mediante o meu sofrimento, ele entendia, ele era um esposo carinhoso, dava muita atenção. Ele dizia que se nós não tivéssemos filhos não havia problema, que eu é que não poderia continuar nesta situação, neste estado. Deu-me toda a atenção que eu precisava nesse aspecto. Eu andei num psiquiatra, eu andei num psicólogo, eu tomei muita medicação, eu engordei muito peso por causa da medicação. Chegou uma altura que eu não gostava de mim própria, porque estava no peso acima do normal. E tudo isso trabalhou muito em mim, como mulher, como tudo. Fui aos bruxos para perceber onde é que estava o problema, onde é que tinha origem. Eu ia aos bruxos, eles diziam-me que viam-me com filhos, mas não me viam grávida. Se calhar tenho que adotar, ou... Ficava eu assim a pensar, será que tinha que adotar crianças, ou... Mas, entretanto, eu desisti de adotar, porque a adoção, daqui a 20 anos atrás, demorava muito tempo. Eu só me sentia inferiorizada por não conseguir ser mãe. Aí eu, cada vez que via uma mãe com criança, eu ficava a pensar se eu iria ter. Eu achava que eu nunca iria conseguir ser mãe. Apesar disso, eu consegui ser. Eu conheci a Igreja Universal através da minha irmã. Eu gozava, eu xingava, eu fartei-me de dizer nomes à Igreja Universal. Eu xingava a Igreja Universal. Mas desde o momento em que a minha irmã fez o voto por mim, vendo o meu sofrimento, e quando eu lhe liguei e disse que eu estava grávida, a minha irmã disse que já sabia que eu estava grávida. E ela me disse que fez o voto e Deus a honrou. Comecei a ter curiosidade em ver que Deus era esse, até que o meu filho ficou doente. Lembrei-me de Deus. Eu lembrei-me daquilo que eu tinha ouvido na Igreja Universal. Eu comecei a pôr a fé em prática. O meu filho tinha a parte das veias, da parte das veias que vão do nariz, todo entupido. Ele não conseguia respirar. Ele comia e respirava pela boca. Ou ele comia ou ele respirava. As duas coisas não funcionavam. E eu fiz esse voto pelo meu filho. E o meu filho até hoje, graças a Deus, nunca mais teve problemas nenhums. Depois também me foi diagnosticado com células cancerígenas no meu útero, tive cancro no meu útero. Eu aí entrei um bocado em desespero, porque cancro, entrei um bocado em desespero. Fui lá ao fundo, fui. Mas depois fui à igreja, falei com o pastor, ele orientou-me. E eu, graças a Deus, venci o cancro. Mas o que mais me chocou no meio disto tudo e o que mais me custou foi o meu filho mais velho. Ele ficou doente, tinha aí 14 anos, tinha muitas dores de cabeça, até que um dia o meu filho parecia um velho a andar, ele não se segurava em pé. Onde foi diagnosticado que o meu filho teve uma mastoidite. Mastoidite é uma bactéria que ele, por causa das otites que tinha, criou uma bactéria e essa bactéria desceu. Ao descer, fez pressão no cérebro. Poderia não poder andar, poderia perder o equilíbrio, poderia ter ficado com muitas sequelas. Ele foi operado de urgência, eu todos os dias no hospital, teve uma semana internado, todos os dias no hospital eu dava-lhe de beber a água consagrada e Deus ia agindo. Ao fim de 2 dias, ele parecia que não tinha nada. Os médicos ficaram admirados como é que ele, ao fim de 2 dias, ter feito uma operação ao cérebro e ele não ter nada. E o meu filho não precisou de ser operado. O meu filho foi fazer uma ressonância e não tinha sequelas nenhumas, porque aquilo que os médicos não conseguem, só Deus é que consegue. E num domingo, na reunião, eu recebi o Espírito Santo. E foi uma sensação maravilhosa saber que Deus estava comigo e que eu era filha dele. Eu venci a depressão, eu venci o cancro. Eu hoje, que eu tinha medo de não ser mãe, eu hoje tenho 2 filhos lindos. A minha família hoje é feliz, nós somos felizes, somos muito abençoados. Apesar de haver lutas, isso faz parte do nosso crescimento. Eu hoje tenho que agradecer a Deus por tudo aquilo que Ele fez por mim, pela minha casa e pela minha família. Porque eu digo, eu e a minha casa serviremos ao Senhor hoje e para sempre.
10: Deixe o preconceito de lado, amiga e amigo. Você que quer ajuda, você que deseja receber um apoio espiritual, talvez você não goste da Universal. As pessoas falam mal da Universal. E talvez você tenha um preconceito, um medo de entrar na Igreja Universal. Mas nós temos mostrado testemunhos de pessoas que enfrentaram seus problemas e que foram ajudadas. Elas receberam esse apoio espiritual. E através da fé, da crença na palavra de Deus e a obediência, muitas pessoas hoje estão transformadas. Vida nova, família também está abençoada, porque toma a decisão de buscar ajuda. E elas hoje são transformadas. E o mesmo pode acontecer consigo que nos acompanha agora. O mesmo pode acontecer consigo. E olha, talvez se você buscar ajuda ainda hoje, quinta-feira, nós temos a Igreja Universal em Viseu, está aberta agora, você pode agora nos procurar, nós temos pastores que vão estar disponíveis para lhe ouvir, para lhe aconselhar. Você que mora em Viseu, nós estamos localizados na Avenida Doutor Antônio José de Almeida, ali bem próximo à rodoviária de Viseu, com reuniões nos seguintes horários: reuniões às 8 da manhã, às 10, às 15 e em especial às 8 da noite. Hoje é a reunião para a família, reunião para casais, e você que deseja receber essa bênção de Deus, nos procure ainda hoje que você vai ser ajudado. Claro, não vai ser como magia, mas você vai perceber a diferença dentro de você. Só de você chegar lá, vai receber paz e vai ser uma reunião abençoada. Ou se você procurar atendimento, estaremos à sua disposição. Agora eu quero que você acompanhe essa matéria que fala sobre bruxaria. Muitas pessoas procuram o oculto, a bruxaria, para poder resolver os problemas. Mas será que resolve? Acompanhe essa matéria e já voltamos.
12: Como é que sabe se é vítima de bruxaria? Pelos sintomas que apresenta, tais como pontadas no corpo, nas costas, no coração, na cabeça e sente até o corpo dormente. Tem um peso nas costas, uma carga negativa que se apodera. Sente um cansaço extremo, não tem forças para nada e está sempre desanimado. Tem uma energia negativa, sente coisas estranhas, presenças, ouve barulhos e vê vultos. Tem muita má sorte, parece que o azar persegue para todo lado. É instável, com nervos e parece que o mal o acompanha nos vícios, nas manias. Sente uma tristeza profunda, uma depressão, uma angústia e um aperto no coração. Tem até vontade de morrer, tem pensamentos de tirar a própria vida e só pensa em acabar com tudo. Tem perdas repentinas, perde a saúde, o dinheiro, a pessoa amada, a família. A noite é para si um tormento. Não dorme, tem pesadelos, insónias e medo da noite.
10: Muitas pessoas procuram ajuda em bruxaria e algumas também sofrem com bruxaria. E nós sabemos que não tem como mal desfazer o mal. Eu sei que há pessoas que querem solucionar, resolver o problema. E estão dispostas a qualquer coisa para resolver o problema. Só que procuram ajuda em lugares errados. E a vida fica pior. A vida não melhora. Pelo contrário, fica pior do que estava. E se ficar bem, só por um tempo. Mas depois vem pior. E se você quer que o problema que você está passando realmente se resolva, você pode nos procurar. Nós estamos à sua inteira disposição. Eu quero mostrar agora esse testemunho da dona Deolinda Paulo. Ela que durante muitos anos procurou ajuda na bruxaria, mas não resolveu. Eu quero que você ouça com muita atenção essa história, que você vai ser ajudado também a ouvir o que ela vai contar. Acompanhe esse testemunho.
13: Os meus problemas começaram a partir do momento que eu me casei. Eram muitos ciúmes da parte do meu ex-marido. E depois que os filhos começaram a nascer, as coisas começaram a piorar. Eram discussões atrás de discussões. Depois que as crianças choravam e ele não gostava. Depois eu fazia tudo para tentar agradar, mas tudo que eu fazia era em vão. Depois eu descontava nos miúdos, porque me sentia frustrada e descontava em cima deles. Batia, discutia com eles. O que pagava era sempre os miúdos. E ele era tipo o meu ídolo, o meu Deus, sei lá, naquela altura era o meu tudo. Também sofria de abuso de violência doméstica. Ele batia, ou ele bebia, também era alcoólico, e quando ele vinha assim, ele bebia, batia, aos miúdos nunca batia, mas a mim batia. O meu interior estava muito negro, eu só chorava. Passava dias a chorar. Se não chorava, andava com um semelhante muito para baixo, sempre triste. Não tinha vontade de fazer nada, não tinha vontade de me arranjar. Andava sempre com a mesma roupa, ou então não me maquilhava, não tinha vontade para nada. E sentia um vazio dentro de mim enorme. Até que um dia, numa discussão assim mais feia, eu tentei o meu primeiro suicídio, que foi com comprimidos. Fui para o hospital, estive lá internada, queria me encaminhar para a psiquiatria, mas eu disse que não. Andámos mais um tempo, noutra discussão, deitei-me numa linha de comboio. Mas não sei como é que ele descobriu, foi lá e conseguiu mesmo tirar antes do comboio chegar. A terceira foi no sótão da minha casa com uma corda, mas ele também chegou a tempo e eu só fiquei com a marca. A partir daí, as coisas começaram a piorar, até que ele arranjou outra mulher e então foi mesmo. Eu procurei bruxos, fui procurar outras saídas, fazia tudo que me mandavam, fazia, mas a cada dia que fazia, as coisas pioravam, o meu dentro ficava ainda mais negro. Separamos-nos. porque não dava. Ele teve uma filha fora do casamento e mesmo assim eu perdoei. Só que depois um dia ele deixou-me a mim e aos meus três filhos para viver com outra mulher. Ainda dei-lhe uma segunda oportunidade, mas mesmo assim, no outro dia, ele foi, nunca mais quis saber. E a partir daí as coisas começaram a melhorar. Não estavam bem, mas não, já não havia o bater, o ralhar, aquelas discussões mãe e filhos, mas não tão agressivos. Com o sofrimento todo, especialmente a minha ex-sogra, começou a dizer para eu procurar. Ela sabia essas casas, eu não sabia. Levou-me a uma senhora, supostamente era uma vivente, e ela disse, mandou-me levar uma foto. Eu falei assim, não te preocupes que ele vai voltar. Passou um, dois meses e eu continuei com a tristeza, procurar para ele vir para casa, porque queria e queria. Ela mandou-me ir a outra, e essa foi mais fundo. Ela mandou-me fazer muitas coisas, ela mandava-me fazer uns bonecos cozidos com agulhas, mandava-me botar fotos dele com mel, botar uns bonecos enterrados, muita coisa. Só que sempre que eu fazia alguma coisa disso, que supostamente era para piorar a relação deles, eu acho que eu ficava pior, eu ficava sempre mais triste. Ela dizia, faz isto, porque ela vai ficar com muitas dores de cabeça, e isto e aquilo. Quem ficava com as dores de cabeça era eu. Eu chorava noite e dia, eu não valia a pena, eu emagreci muito, eu estava... Tenho uma foto desse tempo que eu parecia uma caveira, porque eu tinha uma tristeza, lá dentro era negro, não tinha vida lá dentro. Eu andava cá fora, eu tomava comprimidos para dormir, eu tomava comprimidos para andar, eu fui para o hospital com crises de ansiedade bastantes, porque o meu dentro lá, eu andava cá, mas não andava. E a minha sogra fez assim, olha, tem ali na altura a igreja era uma casa amarela, e ela, vamos à casa amarela, mas eu disse, não, porque já estou cansada, não vale a pena. Mas cá dentro dizia uma voz, vai, e outra, não vais, e outra, vai, não vais. E virei para a primeira vez assim, também, eu vou, é mais uma vez, é mais uma menos uma, e foi. Primeiro dia que eu entrei, nunca mais saí. Naquele dia, mesmo dia, eu senti já uma paz. Aquela paz não era a total, mas vai dar certo. Continua que vai dar certo. E a partir daí foi buscando, fazendo tudo direitinho, até conseguir ser o que sou hoje. Eu ouvi falar do Espírito Santo logo no início, só que primeiro não entendia. E depois de me libertar e de entender, eu tinha que perdoar. Era uma coisa que nunca tinha feito. Até que um dia me disseram, enquanto tu não perdoares, e eu, mas como é que eu vou fazer isso? E a pessoa veio assim para mim, busca o Espírito Santo, vais ver que consegues. E foi aí. Naquele dia eu senti uma paz interior que nunca tinha sentido antes. A certeza que ele era comigo. Aquele bocadinho que ainda tinha cá dentro de escuridão saiu naquele dia. Foi uma alegria inexplicável. Era uma certeza que algo entrou dentro de mim, limpou todas as minhas tristezas, as angústias, todo o mal que estava lá dentro, naquele dia saiu por completo. O Espírito Santo deu-me a certeza que eu posso fazer tudo o que quiser, porque ele está sempre ao meu lado. Vem problemas, vem. Temos lutas, temos, mas ele está sempre ao meu lado. Eu vou sempre superar porque tenho sempre alguém comigo. Eu antes era uma pessoa triste, rancorosa, com ódio das pessoas. Não sabia viver. Hoje não, hoje eu sou alegre, tenho um sorriso que toda a gente diz que é espontâneo. Gosto de mim, amo os meus filhos, tenho uma relação super, super boa com eles. Não tenho medo do dia de amanhã, que antes tinha. E libertei-me. Eu considero-me um milagre, porque eu, há uns anos eu poderia ter morrido. E não morri porque Deus já tinha este propósito para mim. Porque senão eu tinha morrido. Nunca tinha chegado a alguém para me salvar. Por isso eu sei que Deus já tinha este propósito para mim. E eu hoje sou uma filha de Deus.
10: E se você mora aqui em Tondela, nós estamos localizados, ouça com atenção, se você mora aqui em Tondela, nós temos a nossa Igreja Universal, que está de portas abertas, sexta-feira, amanhã, estamos de portas abertas para ajudar você. Estamos na Avenida Visconde Tondela, número 169, bem em frente à bomba de gasolina Galpe e ao lado do restaurante Camaleão. Você pode nos procurar e vamos te ajudar, com reuniões às 8 da manhã, 10, 15, especialmente 19h30. E o problema que você está a passar, minha amiga, ele vai se resolver. Eu faço um desafio, ouça com atenção, eu faço um desafio. Se realmente Deus, ele existe, e que ele responde aos que o buscam com sinceridade, você se buscar essa ajuda, buscar nele, tenho certeza que a sua vida vai mudar. Então, se você quer ajuda, procure, que vai receber essa ajuda e a sua vida não vai ser mais a mesma. Vai mudar para melhor. Que Deus abençoe a todos. Até lá.

Olá, bom dia. Que Deus abençoe sua vida, Deus renove as suas forças. Hoje, quinta-feira, pela manhã, a senhora, o senhor que está me ouvindo aí na aldeia, você está no campo, você está indo para a cidade, você já nos dá uma boleia aí no seu carro, você está dando uma boleia no autocarro através do seu fone de ouvido, na sua casa, já preparando aquele cafezinho quente, aquele chá, preparando o pequeno almoço para si e para os seus. Que Deus abençoe. Essa quinta-feira, na Igreja Universal, é o dia da família. No término desse programa, estaremos orando por si e pela sua casa. Como que se encontra o seu lar? Os seus planos se tornaram reais? Tudo aquilo que a senhora, o senhor planeou, se tornou verdade? Meu amigo, minha amiga, o que não aconteceu, lute. Coloque nas mãos de Deus, para que a vontade dele seja feita. A sua família, como que ela se encontra? Se encontra doente, se encontra recluso, reclusas, se encontram tristes, abandonados, distantes uns do outro, brigas, miséria, ou felicidade, alegria, prosperidade. Eu não sei como está a sua família, mas no término desse programa, estaremos fazendo uma oração especial por todos os lares, para que Deus, ele ilumine a sua casa, para que Deus reine no seu lar e a vontade de Deus seja feita na sua casa, tá bom? Eu sou o pastor Ralph, estaremos aqui alguns minutos falando como a senhora, o senhor pode ser feliz de verdade, sem buscar coisas artificiais ou temporárias para ter feliz de verdade. Nós vamos agora uma canção que diz Bom Dia Português e eu já volto.

0: Bom dia ao português, bom dia ao imigrante, bom dia à senhora, o senhor que está na aldeia, na cidade, bom dia a todos, que nessa quinta-feira a senhora, o senhor, realize todos os planos que a senhora, o senhor tem para realizar, tá bom? Quando entregamos essa vida de dor, sofrimento, tristeza nas mãos de Deus, ele muda qualquer situação. Foi o que aconteceu com essa pessoa. Esse testemunho que a senhora, o senhor vai ouvir agora, entenda os detalhes, compreenda, ouça bem. Se a senhora, o senhor está fazendo alguma coisa, para aí agora. Vamos ouvir o relato dessa pessoa e o que ela fez para sair dessa situação de dor e sofrimento.
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2: Eu fui uma pessoa que cresci num lar onde o meu pai agredia muito a minha mãe. E minha mãe me agredia muito. Chegava, enquanto ela não via que me machucava, ela não parava de me agredir. E eu comecei a trabalhar num bingo, onde eu comecei a conhecer muitas pessoas. Pessoas de vários tipos, inclusive pessoas envolvidas com o mundo do crime. Eu comecei a fazer assalto a condomínio de luxo de alto padrão. Nós entrávamos na internet, pesquisávamos aonde que tinha condomínios com casas avaliadas acima de 6 milhões. E aí nós cometíamos esses delitos. Eu tinha um ódio dentro de mim que vinha crescendo dia após dia, que eu nem sabia por que eu tinha aquilo. Eu sei que eu tinha, eu não gostava de ninguém. Três pessoas, elas chegaram a roubar companheiros meus. Então eu cheguei a cometer esses três assassinatos, inclusive os três morreram com um tiro na cabeça. Chegou num ponto que matar com um tiro eu já achava que não estava sofrendo, porque deu um tiro ali, acabou, morreu. Então onde teve um problema com uma pessoa, colocamos ele dentro de pneus e eu toquei fogo nele. E ali ele começou a gritar, porque ele foi queimado vivo. Teve uma pessoa que falou para mim: você é o próprio Lucifer. Então eu comecei a achar que realmente era aquilo. E eu cheguei a ser presa por causa desses delitos. Lá na cadeia eu me transformei. Lá eu piorei. Foi horrível, porque eu quase não dormia lá, eu brigava com todo mundo. Eu tinha a impressão que sempre alguém ia fazer alguma coisa comigo. Eu via vultos, eu ouvia a voz. Inclusive, essas pessoas que eu cheguei a tirar a vida delas, eu ouvia aquelas vozes que elas, quando elas pediram para mim para não morrer, que tinha família, que tinha filho. Às vezes, o rapaz que chegou a ser queimado, ele aparecia assim, nitidamente na minha frente, com a pele dele toda caindo, falando para mim por que eu tinha feito aquilo. A minha família me criticava muito, a minha irmã não gostava de mim, os meus filhos não gostavam de mim, inclusive chegaram até a falar que eram órfãos, eles tinham vergonha de mim. Aí eu ganhei minha liberdade, mas por dentro eu estava arrebentada, a minha alma estava pedindo socorro. Aí meu fundo de poço foi quando eu me vi pensando em me matar. E ficava aqueles pensamentos muito fortes, até que chegou uma noite, um Natal, que os pensamentos veio muito forte na minha cabeça, pedindo para dar esse presente para minha família, para todos, já que eu já estava perdida mesmo, não tinha mais jeito, eu já estava no inferno, eu era o próprio demônio. Então, que se eu morresse não ia fazer diferença, muito pelo contrário. E aí, sem querer, eu liguei a televisão no programa da Record. E o Bispo Clodomir, na época, estava até falando, fala que eu te escuto, a respeito do suicídio. Ele falou: você que está aí, que está pensando em se matar. Aí eu peguei, eu parei, eu falei: meu Deus, ele está falando comigo, né? Eu já fui mudando, eu já fui ficando diferente. Eu senti que tinha esperança para mim. E aí eu fui me batizar. Me batizei, comecei a frequentar as reuniões de libertação, as reuniões de quarta e de domingo. Eu comecei a ler a Bíblia, coisa que eu não fazia. Eu fui aprendendo como ser mulher, como eu fui criando um caráter, porque até então eu não tinha caráter, né? Era uma pessoa sem caráter. Porque eu queria muito o Espírito Santo, porque eu sabia que se eu não tivesse o Espírito Santo, eu não ia prevalecer. E daí eu comecei a minha busca pelo Espírito Santo. Até que um dia, eu sempre tinha que assinar, que eu saí de condicional, de 3 em 3 meses eu ia no fórum assinar. E eu fiz um voto com Deus, na Fogueira Santa. Eu peguei tudo que eu tinha, vendi e pus no altar. E eu falei para Deus que eu queria o Espírito dele, que era tudo que eu mais queria na minha vida, era o Espírito dele. Aí eu fui num fórum. Quando eu cheguei num fórum, eu dei meus documentos. Nisso o advogado já tinha me ligado e falado: olha, você vai ser sentenciado a 13 anos, você vai voltar para cumprir, mas você vai ficar mais 7 anos no fechado. E aquilo foi me dando desespero, porque eu falei: Deus, eu não posso voltar para a cadeia sem o Espírito Santo. Quando eu cheguei lá, o moço pegou meus documentos e ficou uns 40 minutos com meus documentos, eu ali sentada. E ele pegou, eu falei: moço, eu posso ir no banheiro? Ele: não, a senhora tem que ficar aí. Aí eu falei: meu Deus, estão chamando a polícia para mim. E ali eu comecei a orar. Só que daí o rapaz veio e falou: olha, senhora, a senhora está livre, não consta nada aqui. Eu falei: como? Moço, pelo amor de Deus, vê aí. Aí ele falou: não consta mais nada aqui, a sua condicional foi extinta, não consta nenhum processo contra a senhora. A senhora agora é uma cidadã comum. Ali eu tive a prova que Deus tinha me perdoado e que tinha apagado meu passado, que era para me começar uma nova vida. Aí ali eu comecei a me preparar para quarta-feira, isso foi numa segunda. Quando chegou na quarta-feira, eu pus a melhor roupa que eu tinha na época, que eu falei assim: hoje é o dia que eu vou lhe conhecer. Aí eu cheguei na igreja, eu cheguei bem cedo, meia hora antes, me sentei em frente ao altar. Aí eu falei para Deus, eu falei, Deus, eu fui um monstro. Se o Senhor me der o teu Espírito, eu vou fazer 1000 vezes mais do que eu fiz pro diabo. E eu quero ganhar almas. Aí naquela oração, e naquele dia, o bispo começou a reunião já com a busca. Aí eu comecei a buscar, eu comecei a pedir para ele descer em mim. E, nossa, aí eu comecei a sentir um gozo na alma, uma alegria, uma coisa que eu nunca tinha sentido antes na minha vida, um amor. Hoje eu tenho caráter, hoje eu tenho o caráter de Deus. E hoje eu vivo só para ganhar almas. O Espírito Santo para mim é tudo.
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0: Hoje é uma pessoa transformada. Hoje o poder de Deus chegou na vida dela. Mas será que Deus vai ouvir só essa pessoa e assim não? O que ela fez para poder chamar a atenção de Deus? A senhora, o senhor também pode fazer. O que fez esse homem, essa mulher ser diferente, ser forte do jeito que ela é? Foi a palavra de Deus, meu amigo, minha amiga. Levante a cabeça. Eu sei que muitas vezes está doendo essa traição que a senhora, o senhor recebeu. Eu imagino que está doendo você que foi chibado, entregado, você que foi dedurado, você que foi injustiçado, você que está aí pagando aquilo que você mesmo cometeu, você sabe, mas está doendo porque pessoas que batiam no peito, falavam que estamos juntos, é nós, é isso, aquilo, essas pessoas te abandonaram, essas pessoas viraram as costas para si. Meu amigo, minha amiga, levante a cabeça. Todos podem estar te abandonando, mas Deus não. Diz na palavra de Deus que a mãe pode esquecer o filho que amamenta? Se porventura ela esquecer, Deus não vai esquecer de alimentar aquela criança. Deus não vai esquecer, mas como uma mãe que o bebê depende do peito, do mamar, não esquecer, não tem como. É quase impossível. O próprio corpo reage, muito leite ali, enfim, muita coisa acontece. Mas aqui está dizendo, se a mãe que amamenta o seu filho esquecer dele, Deus não vai esquecer de si, meu amigo. Ele não vai esquecer da senhora, não vai esquecer do senhor. Levante a cabeça, esse Deus poderoso quer ser glorificado na sua vida. Esse Deus poderoso quer ser exaltado nos seus caminhos. Mas para isso, a senhora, o senhor, tem que vencer esse sentimento. Sentimento de culpa, sentimento de remorso, sentimento que te coloca para baixo, sentimento que faz a senhora, o senhor, se sentir inferior. Levante a cabeça. O Deus Criador, ele quer mudar a sua história. Ele quer te fazer feliz. Ele quer te fazer forte de verdade, para que a senhora, o senhor, venha glorificar ele. Como agora a senhora, o senhor, acabou de ouvir esse testemunho. Nós vamos agora a esse quadro muito especial, que é o momento da promessa de Deus. O que fez essa pessoa estar aqui agora contando a sua história e milhares de testemunhos foi a transformação que Deus fez na vida dessa pessoa, através da palavra de Deus. Foi uma palavra que te convidou para ir para a vida louca. Foi uma palavra que fez a senhora, o senhor, experimentar a droga, levar a senhora, o senhor, até para a prostituição. Foi uma palavra que foi bem aceita por si e você seguiu aquele caminho. Mas a palavra de Deus faz agora o seu coração, a sua mente, ser uma terra fértil para receber a palavra de Deus.
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0: Tome nota, lá em Josué 1:8 diz assim: não se aparta da tua boca o livro desta lei. Antes, medita nele de dia e noite, para que tenhas o cuidado de fazer conforme a tudo quanto nele está escrito. Porque então farás prosperar o teu caminho e serás bem-sucedido. Nesse exato momento, o próprio Deus está alertando aqui Josué da importância de ele meditar de dia e de noite na palavra de Deus. E o meditar, rapaziada, guerreiras, o meditar é você pensar. Quantas vezes você já ficou triste diante de uma situação? Quantas vezes ficou angustiado, oprimido, pensando na esposa, no processo, no marido, nos filhos, na avó, na mãe, pensando nas lutas que você tem fora e dentro do presídio, as dificuldades, o medo de ser condenado, o medo do que as pessoas vão pensar quando você sair para recomeçar do sistema prisional? Meu amigo, minha amiga, entenda, Deus queria que Josué meditasse, pensasse na palavra de Deus. A responsabilidade de Josué era grande, mas se ele meditasse de dia e de noite, a palavra de Deus estaria na cabeça dele, a mente de Deus estaria com ele. Ele saberia resolver todos os problemas. Ele saberia sair de todas as situações que poderia levar ele na contramão da vontade de Deus. Meu amigo, minha amiga, Josué já morreu. Hoje nós que estamos aqui vivos, nós que estamos aqui para conduzir a nossa alma ao reino de Deus, nós estamos aqui lutando cada dia para ir para o reino de Deus. Então nossa primeira responsabilidade é cuidar da nossa alma. Quando nós meditamos de dia e de noite, nós estamos cuidando da nossa alma. Quando meditamos na palavra de Deus, cuidamos da nossa alma. Então, meu amigo, minha amiga, vamos agora clamar a esse Deus poderoso. Eu não sei como têm sido os seus dias, mas sei de uma coisa: se a senhora, o senhor, meditar agora conosco e clamar, esse Deus poderoso vai fazer como fez Josué. Josué foi um grande líder, porque ele dependia da presença de Deus.
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0: Meu Deus e meu Senhor, eu uno a minha fé agora com esse homem, com essa mulher, com essa pessoa.

0: ela medita na tua palavra através dessa oração. Essa pessoa medita nos teus mandamentos, medita na tua palavra, na força que vem do Senhor, que vem da tua palavra, meu Pai. Vem, meu Deus, em nome de Jesus, fortalecer essa pessoa que não sabe mais o que fazer, meu Deus. Ela se encontra no manco, ela se encontra, meu Deus, num castelo, num palácio ou numa casa de madeira, meu Deus. Essa pessoa agora está indo em direção a cometer uma loucura, porque ela não sabe mais o que fazer, meu Deus. Na cabeça dela já tentou de tudo. Na cabeça dela o Senhor não está nem aí para ela, meu Deus. Mas isso é mentira. Esse mal, meu Deus, que tem convencido essas pessoas a cometer atrocidades com a própria vida. Esse mal vai embora. Meu amigo, minha amiga, se esse era o seu pensamento, que esse mal vá embora, que essas vozes ficam mudas diante dos seus ouvidos agora. Seja livre, seja curada, seja abençoada, seja restaurada suas forças, que o Espírito Santo agora te dê ânimo, te dê força, te dê coragem. Faça, Senhor, o Senhor ser melhor a cada dia. Sejam livres, sejam libertos, em nome do Senhor Jesus. Meu Deus, eu peço que o Senhor abençoe essa garrafa com água. Esse homem, essa mulher está aqui todos os dias, crendo, confiando na tua palavra. Venha fazer a tua vontade, venha fazer o teu querer, meu Deus. Venha ser glorificado na vida desse homem, na saúde, em tudo que essa pessoa faz. Venha ser glorificado, em nome de Jesus. Meu amigo, minha amiga, beba dessa água e creia no poder de Deus. Nós vamos agora a esse quadro tão esperado, que é o momento do abraço.
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2: Oi, eu sou o Victor, tô falando aqui do Brasil, de Curitiba. Minha tia se chama Daniele Dias, na prisão de Tires. Tia, tô com muita saudade de você. Te amo. Não vejo a hora de te ver aqui junto com a gente.
3: Olá. Quero mandar um forte abraço para minha irmã Jucimara, que se encontra em Tires. Quero dizer para ti, minha irmã, que Deus é contigo. Deus está no controle de tudo. Senhor Jesus, te proteja, te guarda. Que o Senhor é contigo, mulher. Fique nessa fé. Eu te amo muito, minha irmã. Nós estamos aqui em Manaus te esperando. Te amo, minha irmã.
4: Senhor Deus Todo-Poderoso, eu coloco nas tuas mãos a vida do meu filho Matheus Orley Luciano Oliveira. Guarda-o, protege-o no EP de Linhó. Livra o Senhor de todo mal e dá-lhe a paz no coração. Que teu Espírito Santo seja tua força e que os anjos o rodeiam e que a justiça divina se cumpra sobre a sua vida. Em nome de Jesus, amém. Manda notícias, meu filho. Estamos todos preocupados com você.
5: Queria deixar uma mensagem para o Nuno, meu irmão, que está na IPL de Lisboa. Ele sabe quem sou. Nuno, estarei sempre aqui. Eu e os teus filhos, tem força. Deus sabe que tu és inocente, isso vai ser rápido aí. Sabes que tens a mim. Estou sempre aqui no teu lado e sempre à tua espera. Te amo, meu irmão. Muito, muito, muitos beijinhos de todos nós.
6: Antônia Pereira, do interior de São Paulo, da cidade de Coatá, mandando um beijo e um abraço para minha filha que se encontra em prisão em Tires. Tata, tô com muita saudade, minha filha. Maria Dayara, te amo demais. Um beijo para você, a Priscila e as suas amigas que se encontram ao teu lado. Para todas vocês, menino, um forte abraço e um beijo. Te amo, Tata. Seus irmãos mandam um forte abraço. Seus filhos também. Beijo. Te amo, meu amor.
7: Eu sou Eliane Maria.

0: Ferreira, mãe do Paulo Henrique Ferreira Aguiar, que está em Moçantos, em Portugal. Eu desejo para o meu filho, Paulo Henrique, muita força, muita confiança e que Deus vai ajudar, que ele vai sair de lá logo, porque eu estou aqui morrendo de saudade dele, estou precisando muito dele e Deus vai abençoar ele, com fé em Deus.
1: Que esse abraço te fortaleça e te renove, te ajude a ser forte diante das lutas, dificuldades e barreiras que a senhora e o senhor tem enfrentado a cada dia. Tá bom? A minha participação fica por aqui. Que Deus abençoe a todos. Vamos avançar. Depois...

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1: 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São 7 horas.
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3: Olá, meus amigos e amados de meu Pai, que Ele venha abrir o nosso entendimento para que possamos compreendê-lo através da sua santa palavra. Quando nós entendemos a vontade de Deus para a nossa vida pessoal e a colocamos em prática, então nós agradamos a Deus. E se a gente agrada a Deus, o que você acha que Ele vai fazer com a gente? Hã? Então, você é mãe, você é pai, nós somos pais, não é? E quando um filho, uma filha vem para você, só vem falar com você, só vem buscar você por interesse pessoal, para pedir isso, pedir aquilo outro, como é que você se sente, pai, mãe? Não é? Assim somos nós, pais, que sentimos muito quando um filho, uma filha vem só para pedir. Você já foi filha, filho, ou é filha ou filho? Como é que é o seu relacionamento com a sua mãe, com o seu pai? Esse relacionamento, você pode escrever o que eu estou falando, ele reflete o relacionamento seu com o eterno Deus e Pai. Porque há pessoas que só querem receber, só querem pedir. Ah, Senhor, me dá isso. Ah, Senhor, me dá aquilo. Não é pecado, de forma nenhuma, mas é que o espírito não agrada a Deus. Imagine você, você não gostaria que sua filha, seu filho, viesse, buscasse você, telefonasse para você, se interessasse em falar com você só para pedir e não para dar, não é? Como é que a gente sente, não é? Pois bem, é a mesma coisa com respeito a Deus. Quando Jesus diz assim, aquele que ouve as minhas palavras e as pratica é semelhante ao homem prudente que edificou a casa sobre a rocha. O que é praticar a palavra de Deus? Praticar a palavra de Deus literalmente quer dizer fazer a vontade de Deus, porque é a palavra dele. Ele fala e você ama a palavra dele e você obedece. Não é só amar, gostar, se deliciar com as suas palavras e não fazer nada, e cair no vazio, e cair na mesmice. Fala a verdade. Quando a gente ouve a palavra de Deus, qual é a nossa reação? O que eu faço? O que eu procuro fazer? imediatamente eu quero obedecer, eu quero fazer aquilo que ele manda, mesmo que eu não consiga, isso é importante, mesmo que eu não consiga executar 100% a sua santa palavra, a sua santa vontade, né? Mas eu tento, eu me esforço, eu faço por onde para fazer a vontade de Deus. E Deus vê esse esforço. Ele vê que somos frágeis, que nós somos carne e osso, que nós vivemos sujeitos a um mundo cruel, mau, perverso. O reino deste mundo é um reino do inferno. Quando eu ouço a palavra de Deus e obedeço, eu faço a vontade de Deus. Assim fazendo, eu agrado a Deus. Mas quando eu ouço a palavra de Deus e só tenho conhecimento dela e não a pratico, então eu vou fazer a vontade de quem? Do meu coração, da minha carne, que indiretamente é a vontade do diabo. Portanto, eu queria que você entendesse isso. Nós, você e eu, todos nós, cada um de nós, ser humano, que fazemos parte desse mundo, né? Somos mais de 8 bilhões de seres humanos. Mais de 8 bilhões. Então, nós, cada um de nós, temos que escolher a cada momento da nossa vida, a cada momento, entre fazer a vontade de Deus, obedecendo a sua voz, a sua palavra, ou fazer a nossa própria vontade, que é obedecendo aos nossos instintos, ao nosso coração enganador, mentiroso e perverso. Quando nós obedecemos a Deus, nós lhe agradamos. E é óbvio que um filho que agrada a Deus será recompensado naturalmente. Não precisa mentir, não precisa roubar, não precisa adulterar, não precisa fazer nenhuma safadeza para poder alcançar de Deus benefícios. Porque não vai alcançar com o pecado, ninguém consegue alcançar a graça de Deus. Mas quando a pessoa se esforça em executar a palavra de Deus, é o que ele fala, todo aquele, sem exceção, aquele, pois, que escuta estas minhas palavras e as pratica, é semelhante ao homem prudente que edificou a sua vida, a sua casa, a sua vida, seu futuro, sua eternidade na rocha. É isso. Jesus disse, aquele que me ama guarda as minhas palavras. Guardar não é pegar e colocar no cofre, não. Não. Guardar é observar, seguir, obedecer. É isso que agrada a Deus. Muitas pessoas ficam perguntando a si mesmo, e às vezes a gente, mas qual é a vontade de Deus para a minha vida? Está escrito na Bíblia. Leia lá. Vai lá, lê. Observa. A vontade de Deus é que você faça aquilo que está escrito. Quer dizer, todos nós podemos fazer a vontade de Deus, agradá-lo e ser, obviamente, recompensado. É ou não é? Fala a verdade. Todos nós podemos. Agora, nem todos querem isso, especialmente aqueles que são religiosos. Aqueles religiosos querem as bênçãos, só querem bênçãos. Ora por mim, ora pelo meu filho, minha filha, meu... Só pedindo bênção. Mas o que que você está oferecendo para Deus em troca da revelação da sua palavra para você, que é a sua vontade? Revelação é isso. Você sabe o que é a vontade de Deus. E quando você pratica, você obedece, você é recompensado. Quando você sabe e não pratica, não obedece, então não conte com ele. Não pense que o vasto conhecimento das Sagradas Escrituras vai fazer de você uma pessoa melhor. Não vai mesmo. Porque é como falamos ontem, o diabo conhece a Bíblia mais do que qualquer um. Mais que qualquer pessoa. Mas ele é diabo, continua sendo diabo. Então, amiga e amigo, muitas pessoas são assim. Têm muitas informações. E elas normalmente pensam assim: bom, ah, eu já li a Bíblia. Eu conheço isso, eu conheço aquilo. Eu já fui na igreja. Quer dizer, cumpriu obrigação religiosa. Cumpriu obrigação religiosa lendo um texto. Mas o que que aquele texto sagrado manda fazer? Ela fez? Não adianta nada saber as Sagradas Escrituras e não obedecer e não atender o que ela manda. Essa é a vontade de Deus, amiga e amigo, para você. Você quer ser uma pessoa abençoada? Você quer ser uma pessoa iluminada? Você quer ser uma pessoa separada de Deus? Deus encontrou em Davi esse coração, esse desejo, essa vontade. Nós temos Abraão. Abraão. Inclusive, Deus fala: olhai para Abraão. Olhe para Abraão. Você vai ver o que me agrada e o que não me agrada. Abraão fez o que não me agradou, mas também fez o que me agradou. E foi fiel até o fim. Então, Deus abençoa, amiga e amiga, aqueles que procuram, ainda que não consigam fazer toda a vontade de Deus, mas se esforçam, lutam contra a sua carne, luta contra os seus desejos, suas cobiças, seus erros, suas falhas, suas fraquezas, sua carne. Essa é a realidade. Você quer ter o Espírito Santo? Então você faça por onde? Por exemplo, você faz o jejum de Daniel. Você não assiste televisão, você não assiste jornal, você não faz. Enfim, você fica fora da comunicação social deste mundo. Mas se os seus pensamentos, na hora de folga, estão vagando por aí, o que que adianta fazer o jejum de Daniel? O que que adianta? O jejum de Daniel tem a função de levar as pessoas a fazer uma abstinência. Por isso se chama jejum. Uma abstinência de informações, de fofoquinha, de conversa fiada para boi dormir, aquelas coisinhas. Deus, amiga e amigo, ele fica esperando, avaliando, pesando as pessoas. Quem quer realmente fazer a vontade dele e quem não quer. Quem quer fazer a vontade de Deus, ainda que não faça 100%, mas se esforça, é o caso de Abraão. Abraão saiu da terra dele, deixou tudo para trás e obedeceu a palavra de Deus, porque ele teve fé para isso. Mas Abraão só aprendeu a amar a Deus como ele amou quando, passado um tempo de vivendo pela fé, obedecendo, vai para lá, Abraão, vem para cá, Abraão. Abraão viu em Deus um companheiro, digamos assim, um amigo, um pai. e se apegou a esse pai. E quando esse pai pediu o filho dele, o filho, o único filho dele, Isaac, em sacrifício, ele não titubeou, ele não perguntou a ninguém, ele simplesmente obedeceu e foi para o lugar onde deveria ir. E fez, foi lá para fazer o sacrifício. E Deus, então, olha só que bacana, olha só que extraordinário. Quando Abraão amarrou a criança de 6, 7 anos, amigo dele, que era um companheiro dele, amarrou lá no altar e levantou o cutelo, a faca, o punhal, para descer sobre o filho. Em obediência à palavra de Deus, aquele punhal tocou no coração de Deus. E Deus disse: Abraão! E Abraão: eis-me aqui, Senhor. Não tocas, não toques no seu filho. Porque agora sei que tu me amas. Aleluia. Você sabe que eu vejo em Abraão um referencial pra gente. Sempre vi. A história dele é magnífica. Agora sei que tu me amas. Não faças nada com teu filho. E Abraão, você pode imaginar o gozo, a alegria de Abraão quando ele agradou a Deus, quando ele satisfez a vontade de Deus. Então ele ganhou Deus, ganhou o coração de Deus. Aí ele provou não só a fé, mas o seu amor por Deus. Há pessoas que só se aproximam de Deus para receber pela fé. Então, quando tem promessas, se agarram naquelas promessas. Eu vim para que tenham vida e a tenham com abundância. E vão correr atrás para ter essa vida com abundância que Jesus prometeu. Mas na hora de obedecer, de ser honesto, correto, na hora de fazer o bem a quem está tentando lhe fazer o mal, na hora de perdoar aqueles que lhe fizeram o mal, não querem. E isso desagrada profundamente ao Senhor. Minha amiga e meu caro amigo, você sabia? Deus é o Senhor de todas as coisas. Ele é o Criador, ele é o princípio de tudo. O princípio de tudo. E o fim. Jesus disse isso: eu sou o alfa, o ômega, o princípio e o fim. Então, ele deve ser considerado o primeiro. Primeiro de tudo. Em nossas vidas. Não adianta a pessoa considerá-lo apenas como primeiro na hora dos dízimos. Tem que considerá-lo primeiro quando tiver de perdoar. Você sabe que pode perdoar e você pode perdoar. Você pode não sentir vontade de perdoar, mas você sabe, você pode, sem vontade mesmo, obedecer a palavra de Deus. Porque para fazer a vontade de Deus, a gente não precisa sentir. Ou precisa? Não precisa. É só obedecer. Quando Jesus disse: todo aquele que ouve as minhas palavras, escuta estas minhas palavras e as pratica, quer dizer, coloca em prática, é semelhante ao homem prudente. Mas todo aquele que ouve estas minhas palavras e não as pratica, então não me respeita, não me considera. Porque eu sou o Senhor. Quando alguém ouve a minha palavra, me obedece. Está mostrando que é servo. Quando a pessoa ouve a minha palavra e não obedece, Ela não é minha serva, não tem nada comigo. É claro, você, eu, nós só temos dois senhores aqui neste mundo para servir. Ou o Senhor dos céus e da terra, o Criador, o Todo-Poderoso, ou o diabo, o caído, o que está destinado ao fogo de enxofre do inferno. Então você, quando obedece a Deus, você agrada a Deus. Quando você obedece a si mesmo, a sua vontade, suas cobiças, você está agradando indiretamente ao diabo. Essa é a realidade. Então não tem como você escapar. Se você crê no que nós estamos falando, se você não crê, problema é seu. Agora, uma coisa você tem que saber: ou você é serva, servo de Deus, ou você é serva, servo do diabo. Não tem outra saída. É por isso que o apóstolo Paulo diz lá, dirigido pelo Espírito Santo: aquele que está na carne não pode agradar a Deus. Jesus falou isso: o que é nascido da carne é carne, vai seguir os preceitos, a vontade da carne, mas o que é nascido do Espírito Santo, esse é Espírito, esse pode e obedece a minha voz, a minha palavra. Então, como está escrito, e você sabe disso, que de Deus não se zomba, tudo que o homem semear hoje vai colher amanhã. Tudo. Se eu semeio a boa semente hoje, amanhã eu vou colher os bons frutos, porque está escrito, está determinado. E mesmo que eu não cresça em Deus, eu já sabia disso. Se eu planto arroz, eu não vou querer colher feijão, eu vou colher aquilo que eu plantei. Então eu colho hoje o que eu plantei ontem, vou colher amanhã o que eu estou plantando hoje. Se eu planto obediência à palavra de Deus, então eu vou colher os bons frutos, as promessas, as bênçãos que a palavra de Deus promete. Agora, se eu desobedeço a palavra de Deus, não tem oração que vai resolver o meu problema, não tem mesmo. Eu vou colher os frutos da desobediência. Essa é a realidade. Então, muitas pessoas, as pessoas religiosas querem mágica. Elas querem mágica. Não, não querem saber de obediência. Elas, faz aqui oração, resolve esse problema para mim. É isso aí. As pessoas querem isso. Elas não querem trilhar os passos da justiça, da verdade, da hombridade. Elas não querem fazer um mínimo de sacrifício para Deus, elas querem sacrificar para si mesmas, sacrificar para o seu próprio coração, que indiretamente faz a vontade do diabo, da carne. Amiga e amigo, eu sei que eu sou meio, digamos assim, radical nesse aspecto, e vou continuar sendo até o fim, porque é o que tem salvado a minha alma. Eu tenho sido radical. Eu sou radical. Alguém pode dizer: ah, é fanatismo. Se obedecer a palavra de Deus é fanatismo, então eu sou fanático. Mas eu prefiro ser fanático obedecendo a palavra de Deus do que ser fanático servindo ao diabo. Porque o fanatismo a serviço do diabo, a pessoa é cega, ela não consegue enxergar nem mesmo um palmo à sua frente. Ela é cega, por isso que só faz besteira, casa mal, faz maus negócios, etc, etc, etc, etc, e colhe só o que não presta. Mas quem se coloca na obediência à palavra de Deus, este é sábio, muito sábio, muito sábio. Olha só que texto a Esther estava lendo e passou para mim, eu passo para vocês. Lá em Provérbios, capítulo 1, versículo 23, Deus fala assim: atentai, quer dizer, prestai atenção para a minha repreensão, pois eis que vos derramarei

Espírito e vos farei saber as minhas palavras. Jesus disse: as minhas palavras são Espírito e vida. Minha amiga, isso vale mais do que ganhar na loteria esportiva de todo mundo. Vale mais do que qualquer coisa. As palavras de Deus. A palavra de Deus é Espírito e vida. É fonte do Espírito Santo, da ação de Deus dentro de nós. Por isso que ele promete derramar do seu Espírito sobre toda a carne. E quando fala toda a carne, lá no profeta Joel, para mim isso significa que ainda as pessoas não tiveram o Espírito Santo, que não tiveram o Espírito Santo. Ainda são carne, mas quando vem o Espírito Santo, então elas passam a ter vida dentro de si. Aliás, não ter vida apenas, não. Jesus disse: quem crê em mim, quer dizer, crê em quê? Na minha palavra. É na minha palavra. Quem crê em mim, como diz a Escritura, como diz a minha palavra, do seu interior fluirão rios de água viva. Isso é muito glorioso. Olha, amiga e amigo, sejamos honestos. Quem tem o Espírito Santo tem Deus. Quem não tem, não tem mesmo. Paulo fala isso também. E se alguém não tem o Espírito de Cristo, esse tal não é dele. E se não é dele, é de quem? Essa é a pergunta. Se a pessoa não é de Deus, é de quem? Hein? Pensa aí. Então, nessa campanha do recebimento do Espírito Santo, você tem que colocar toda a sua força. Sacrificar o seu eu, o seu ego. Sacrificar aquilo que lhe faz mal. O selo, vou dizer para você com toda honestidade, diante de Deus, perante Deus, o selo do nosso ministério é você receber o Espírito Santo. Enquanto a pessoa não recebe o Espírito Santo, na minha reunião, nas reuniões que nós fazemos, a gente fica frustrado, porque quando uma pessoa é selada, recebe o Espírito de Deus, ela passa a viver na dependência de Deus. Ela não depende mais do pastor, ela não depende mais da igreja, da religião, nada disso. Ela depende diretamente de Deus. É muito glorioso isso. Isso é extraordinariamente rico. Você depender de Deus. Você depender diretamente dele. Da mesma forma como Abraão dependeu de Deus. Mas isso só é possível com o Espírito Santo. Sem o Espírito Santo, você vai dar com os burros na água. Com certeza. Não tenha dúvida não, minha amiga, meu amigo. Não é questão de merecer ou não merecer, é questão o seguinte: primeiro você manifesta a fé quando você obedece, em seguida você manifesta o amor por saber, conhecer e ter experiência pessoal com Deus. Você andar com o seu Pai, e quando você anda com o Pai, você quer agradá-lo 24 horas por dia. Você quer agradá-lo. Você não vai até ele só para pedir: me dá isso, me dá aquilo. Não. Você se torna uma pessoa coparticipante da natureza divina. E isso aí é demais. Isso é muito grande. Nós vamos falar mais adiante. Mas para você receber o Espírito Santo, o que você tem que fazer é obedecer a palavra de Deus.
Obedeça em tudo. Obedeça em tudo. Ainda que você não consiga obedecer, mas pelo menos você está provando para si mesma, e sobretudo para Deus, que você quer fazer a vontade dele. Então, ele vai te dar uma mãozinha. E você vai conseguir fazer a vontade dele. E é óbvio, quando a gente faz a vontade de Deus, é como Davi disse, agrada-te do Senhor e ele satisfará os desejos do seu coração. Coração circuncidado, coração novo, coração cheio do Espírito Santo. Deus abençoe a todos e até amanhã, em nome do Senhor Jesus. Não se esqueça que neste domingo, não se esqueça de trazer suas crianças, porque neste domingo estaremos consagrando as crianças, ungindo as crianças. Já na porta da igreja as crianças vão ser ungidas. Leve os seus filhos, leve as crianças, pelo amor do nome de Jesus. Faça isso, vamos clamar pelas nossas crianças para que elas não venham sofrer o que os adultos hoje, que não tiveram sequer a infância, sofreram, porque não tinham a quem clamar. Deus abençoe a todos. E até amanhã, em nome de Jesus.

0: Você já se imaginou no reino dos céus? Certamente, para quem suspira e anseia habitar com Deus, em vários momentos, sua mente viajou até lá. E imaginou ainda que por alguns segundos, como deve ser este santo lugar. Claro que jamais a mente humana conseguirá mensurar a grandeza dos céus. Não existem imagens e nenhuma inteligência artificial que possa representá-la com perfeição. Mas, com a fé sobrenatural, a fé que imagina, podemos nos transportar até lá. Agora, se você não pensa no céu, há algo muito perigoso acontecendo com você. O diabo, desde sempre, trabalha no mundo para distorcer a ideia do céu e tirar das pessoas o interesse de ir para este lugar, mostrando como entediante uma terra de faz de conta, onde os mortos viram anjos e passam o tempo todo flutuando nas nuvens, tocando harpa. E essa estratégia, infelizmente, tem dado certo, pois a maioria da humanidade se imagina apenas aqui. Se imaginam viajando para Paris, para Londres e tantos outros destinos, menos para o reino dos céus. Uma coisa é certa: ele é real, muito mais real do que este mundo. Porém, não tem nada a ver com o céu azul que vemos acima de nossas cabeças. Está muito além deste mundo, muito além das galáxias. Uma dimensão diferente de tudo que conhecemos. E quem mais deu detalhes sobre ele foi o próprio Senhor Jesus. E o que ele deixou registrado é glorioso.
1: Na casa de meu pai há muitas moradas. Se não fosse assim, não teria dito. Irei preparar lugares para vocês. Depois voltarei e os levarei comigo, para que onde eu estiver, estejam também.
0: O próprio Filho de Deus preparando lugar para você. Tem ideia do que é isso? Uma morada não como esta que vivemos nesta terra, ou o corpo que abriga nossa alma, que ambos cedo ou tarde irão se deteriorar, mas uma morada eterna e permanente. Iremos morar junto com o Pai. Imagine o reino que Deus preparou para os que se fizeram morada para ele, que sacrificaram suas vidas passageiras neste mundo pela vida eterna. Este é o reino dos céus, onde tudo é novidade. Um lugar que não precisa de sol, porque é iluminado pela glória do próprio Deus. Imagine, onde você nunca mais vai chorar, nem ter lembranças das dores passadas. Sabe a maior alegria e prazer que você já sentiu na vida? Aqui você provará da totalidade disso, não apenas um instante, um nível máximo de infindável prazer. Imagine andar por ruas de ouro. Aquilo que o homem corre para ter na terra, no reino dos céus, é asfalto. Porém, as ruas de ouro, a coroa, as vestes brancas e tantos outros detalhes pouco nos impressionarão em comparação ao que se resume este lugar. Deus está nele. Teremos comunhão eterna com o nosso Pai. É ele quem atrairá para si os nossos olhares. Por isso, vale a pena lutar pela salvação da alma. Afinal, entrar neste reino celestial não é automático. É preciso sacrifício total dia após dia. Diante do reino dos céus que nunca acaba, tudo se reduz. Pense no céu e o deseje todos os dias, pois a consciência da eternidade lhe fará entender que todas essas lutas, injustiças e lágrimas são temporárias. E quando chegarmos ao fim da jornada, aqui nesta terra, ouviremos a mais bela e tão aguardada frase: bem-vindo, meu filho, ao reino dos céus.
2: Eu me lembro de momentos marcantes no meu passado, que eu ouvia palavras de pessoas que eu amava, palavras muito negativas, palavras fortes, que me deixaram tristes, me tornei uma pessoa amarga. E aí os reflexos de todos esses traumas foram acarretando a uma depressão profunda, tristeza. Então eu pegava objetos, jogava na parede, às vezes me machucava. Eu me lembro de uma ocasião que eu peguei um quadro e joguei, e o vidro do quadro machucou a minha mão. Eu tinha síndrome do pânico e eu morria de medo de sair sozinha para ir em lugares, por exemplo, em um shopping. Paralisava minha perna tremia, não conseguia andar direito. Eu tinha insônia, não conseguia dormir direito à noite. Quando eu conseguia dormir, era um sono picado e tinha pesadelo. Eu gostava muito de música sertaneja. Eu encontrei um hobby para eu tentar esquecer aquela tristeza que eu tinha. Então eu comecei a procurar rodeios. Por exemplo, eu ia num rodeio de Barretos, que era bem longe de onde eu morava. E não tinha, eu fazia todos os esforços para ir lá, para poder encontrar. Eu achava que lá eu ia encontrar felicidade. E naquele momento realmente encontrava, porque quando eu chegava lá, tinha bebida, eu bebia bastante. E ali parecia que eu estava feliz. Então, quem convivia comigo não imaginava o que tinha dentro de mim de verdade. Para as pessoas que me conheciam, jamais imaginaria que eu tinha aquela depressão, aquela tristeza dentro de mim. E depois do final da festa, que eu achava que tinha encontrado aqueles momentos que eu tanto buscava de felicidade, chegava o momento de eu ir para casa. E aí eu trouxe algumas fotos aqui que foram registradas, que eu me lembro que antes de eu ir, eu me maquiava, e aqui ninguém imaginava, né? Toda maquiada por fora, mas por dentro uma tristeza profunda em busca de alegria, né? E eu lembro exatamente desse dia. E aí chegava a hora de voltar para casa. A hora de voltar para casa, ainda aquela euforia, né? Mas por trás dessa foto, a realidade era essa aqui. A realidade era uma pessoa triste, retraída, oprimida, que já imaginava que já estava indo embora, já imaginava o que me esperava, que era um quarto escuro, onde eu ia chorar sozinho. Ninguém imaginava que nesse período aqui, eu já pensava em suicídio. Então, eu planejava me suicidar. Então, eu acreditava que, acabando com a minha vida, aquela dor ia acabar. E esses pensamentos, eles foram aumentando a cada dia. Então, quando eu estava em uma janela de um prédio alto, eu já começava a olhar e me imaginar lá embaixo, me jogando lá embaixo. Eu não me jogava porque eu imaginava, e se eu me machucar e não morrer? Até o dia que eu tomei vários remédios e não aconteceu nada. E eu tinha até uma frustração, assim, de pensar, nem para morrer eu presto. E aí foi um dia que eu estava sozinha em casa, eu liguei o gás da cozinha, me debrucei no forno, fiquei ali, aguardando a minha morte. E mais uma vez nada aconteceu. Até que um dia, em uma discussão, eu fiquei muito nervosa, e peguei uma arma que tinha escondido em casa e apontei para minha cabeça. E nesse dia eu fiquei alguns minutos com essa arma, chorando com essa arma apontada mesmo assim na minha cabeça. E algo me dizia: não faz isso. Não faz isso. Guardei a arma, desisti dessa ideia e fui para a cama chorar. Fui para a cama chorar e, como eu sabia que eu não ia dormir a noite inteira, mais uma noite, que eu tinha insônia, eu liguei a TV. E na TV estava passando a programação da Igreja Universal do Reino de Deus. E nessa programação dizia algumas frases e o pastor perguntava: se você tem algum desses sintomas, vem aqui que a gente vai orar por você. E todos aqueles sintomas eu tinha. E quando eu assisti essa programação, eu entendi que era uma ajuda espiritual que eu precisava. E eu fui. E quando eu cheguei lá, o primeiro dia que eu coloquei os pés na igreja, eu já consegui dormir a noite inteira. Era um dos meus maiores sonhos, porque há muito tempo eu não sabia o que era dormir uma noite inteira. E então eu fui a cada dia buscando mais. Aí eu comecei a frequentar as reuniões, comecei a obedecer tudo que vinha do altar, eu aprendi a ler a Bíblia. Eu aprendi que havia algo chamado Espírito Santo, que ele poderia morar dentro de mim. E aí eu comecei a participar das reuniões de quarta-feira, de domingo. Eu tinha sede, o pastor me ensinava, né, na reunião, que tinha que buscar, e eu buscava. E conforme eu fui lendo a palavra, eu fui aprendendo o que era, a palavra de Deus me libertou. Então eu fui buscando cada dia mais essa força que eu queria ter, que eu não tinha, essa alegria que eu não tinha, essa alegria que eu buscava em shows, em festas, em homens, em namorado, na família. Eu busquei no Espírito Santo de Deus. Um dia o pastor chamou lá na frente as pessoas que queriam receber o Espírito Santo. E eu era a primeira. Eu fui a primeira a estar lá na frente do altar. E eu busquei com toda a força. Falei: meu Deus, eu já entreguei tudo para o Senhor nesse altar. Tudo que o Senhor me pediu, a velha criatura, todas as minhas vontades, mágoa, traumas do passado, tudo eu já deixei, tudo que o Senhor me pediu eu já deixei aqui. Então, por favor, me dá o teu Espírito, porque é tudo que eu mais quero nessa vida. E naquele dia eu fui batizada com o Espírito Santo de Deus. Naquele momento eu tive paz, algo que eu não tinha dentro de mim. Parecia que tinha saído um peso das minhas costas. Deus me trouxe essa certeza de que Ele era comigo. Ele falou: filha, agora você não precisa mais sofrer, você não precisa buscar em nada nem ninguém, porque eu sou teu pai. Eu te amo, eu tô sempre com você. E dali em diante eu tive desejo de ajudar outras pessoas. Eu que era uma pessoa tão nervosa, as pessoas não podiam olhar para mim, que eu já achava que tinha que arrumar briga com as pessoas. Agora eu queria cuidar das pessoas. Deus restaurou a minha vida sentimental. Eu casei, temos uma empresa bem sucedida, me formei veterinária e hoje não me falta nada. Hoje Deus supre todas as minhas necessidades. Antes eu não via propósito na minha vida. Agora eu sei, eu tenho certeza que o meu propósito é viver a vontade de Deus.
3: Neste momento, vamos unir a nossa fé. Prepare o seu copo com água.

e oramos ao nosso Senhor, que é digno de receber a honra, o louvor e a glória. Ao teu nome, Senhor, todo louvor e adoração. Quero pedir que o Senhor alcance neste momento a todas as pessoas que unem a sua fé com a nossa. Esteja essa pessoa onde estiver. Ó Espírito Santo, eu peço por ela. Eu peço em favor daqueles que não têm tido paz, não têm tido alegria. Pelo contrário, há pessoas que têm vivido uma vida triste, amarga, uma vida de angústia, de amargura, uma vida de sofrimento. Mas a tua palavra, meu Pai, a tua palavra é muito clara. Ela diz que tudo aquilo que nós pedirmos ao Senhor, em nome do teu filho amado, nós recebemos. Então, é no nome do teu filho, não é no nome de quem quer que seja, mas no nome do teu filho que nós oramos neste momento para pedir ao Senhor em favor das famílias, em favor dos lares, em favor de todas as pessoas, estejam elas onde estiverem, onde quer que haja uma pessoa doente, aflita, desesperada, desenganada, onde quer que haja alguém necessitado de socorro, de ajuda. Ó Espírito Santo, vê o encontro desta pessoa, vê o encontro deste homem, desta senhora, vê o encontro daqueles que não têm paz, aqueles que vivem afligidos pelos problemas. Há pessoas que carregam uma doença crônica, uma doença que para a medicina não tem cura. Há pessoas desesperadas, meu Pai, tristes, amarguradas, abatidas. Pessoas, Senhor, que têm vivido dias de angústia e de sofrimento. Ajude a todas elas. Abençoe a cada uma delas. Ó Espírito Santo, agora mesmo há pessoas que estão com a alma afligida, pessoas que perderam mesmo a vontade de viver, pessoas que já não sabem mais o que fazer. Mas o Senhor é grande, o Senhor é Deus, o Senhor pode todas as coisas. E por isso eu te suplico, abençoe a todos, Senhor. Todos que fazem essa oração, todos que pedem ajuda, todos que pedem socorro, todos que buscam a solução para os seus problemas. Sejam abençoados, sejam ajudados, recebam paz, alegria, recebam vida. Cada pessoa que faz essa oração agora, que receba paz, alegria, que receba vida. Eu te peço por todos, Senhor. Peço pelas famílias, pelos lares, peço pelas mães que oram pelos filhos, oro em favor de todos. Que o Senhor Espírito Santo abençoe o copo com água. Todos que dele beberem sejam curados, libertos, abençoados, recebam a saúde através dessa água ungida, consagrada. Eu apresento a ti e te agradeço em nome do Pai, do Filho e do Espírito Santo. Assim seja, amém e graças a Deus. Beba da água com toda a sua fé, seja livre, seja curado agora, seja liberto e abençoado.

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1: 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São 8 horas.
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1: Olá, olá, bom dia. A começar a emissão de quinta-feira por aqui na Antena Livre de Gouveia. Comigo, Cristina Ferreira, e a partir de agora, a alegria está no ar. As primeiras músicas já escutámos juntos, mas há muitas outras para ouvir neste Dia do Silêncio. A próxima música fala-nos disso mesmo, estar em silêncio no meio de tanta gente. É a mesma coisa de que estar ao pé de muita gente, mas sentir-se só. É Milhanas a tocar agora na Antena Livre 89.6. Sejam muito bem-vindos.

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1: E o tempo, malta, como é que vai estar nos próximos dias? Há por aí muitas iniciativas a ser canceladas e tudo realmente porque a chuva vai cair e com bastante intensidade. Hoje vai ser um dia de céu geralmente pouco nublado, vai aumentar gradualmente essas nuvens com a ocorrência de aguaceiros a partir do início da tarde e há a previsão de uma pequena subida da temperatura mínima. Mas a partir de amanhã tudo muda, o céu vai ficar cinzentão, a chuva vai cair com bastante intensidade, acompanhada de trovoada e até queda de granizo. E imaginem, não estava a contar de dizer isto agora, mas as temperaturas vão descer e os pontos mais altos vão contar com neve durante o fim de semana. Até o vento vai estar mais intenso, mais rabugento, se assim podemos dizer. Espreitei o sábado e o domingo e melhorias? Ainda não é para agora. A chuva veio para ficar, portanto, guarda a chuva novamente, o casaco mais quentinho, umas sapatilhas ou um calçado também mais confortável e, pelo menos até domingo, não há outra previsão. Depois de pôr o arranque da semana, a ver, vamos, não é verdade? Agora, se não há melhorias no que diz respeito ao tempo, podemos melhorar em termos musicais. E isso nós sabemos fazer na perfeição. Agora eu vou-me calar e pode aumentar o volume a partir de agora. As próximas três vão ser para animar a nossa quinta-feira.
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0: Dia do silêncio, algo que todos nós em algum momento da nossa vida tanto ansiamos. Sim, porque mesmo aquelas pessoas que gostam de estar sempre acompanhadas, sempre com música, sempre com ruído, há ali algum momento em que querem tranquilidade. Dia do silêncio, a comemorar neste dia 7. O principal objetivo é consciencializar as pessoas dos males que a poluição sonora provoca em diversos aspectos para a queda da qualidade de vida de todas as pessoas. Além de consequências físicas, o excesso de ruído também prejudica a concentração e eleva os níveis de stress. Por este motivo, o Dia do Silêncio convida todos a conseguir parar uns minutos e desfrutar de total silêncio. Fazer meditação, simplesmente estar num ambiente longe de ruído e que consiga estar tranquilamente. Olhe, é você e se calhar o chirriar dos passarinhos, ou nem isso. A origem do Dia do Silêncio. Não existe um consenso sobre o início desta data, mas há quem tenha sugerido que tudo começou a partir da inspiração provocada pela prática milenar da meditação. O filósofo William James, um dos fundadores da psicologia moderna, conseguiu definir a essência da importância do silêncio na frase: "O exercício do silêncio é tão importante quanto a prática da palavra. O silêncio de um olhar vale mais do que mil palavras." Hoje, desligue a televisão. Fuja das buzinas. Fuja das discussões. Mas não desligue a música. Deixe estar. Até porque, por vezes, se a música for assim calminha, vai ajudar a celebrar o Dia do Silêncio.
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0: E agora que já sabe onde é que pode acompanhar todas as atualizações do Rally de Portugal em direto, e é aqui na nossa rádio, claro, avançamos já e damos um pulinho para tocar os artistas desta semana. São os Diapasão, que têm muitos anos de carreira, começaram em 1980, muitos discos gravados, muitos palcos pisados e sempre com... Na voz, o vocalista é Marante. Aos 15 anos começou a carreira de futebolista e chegou mesmo aos Salgueiros como profissional. Mas foi na música que se destacou e que deu o pontapé para até os dias de hoje. A solo e com os Diapasão, Marante, o autor de A Bela Portuguesa, continua a colecionar discos de prata, ouro e também platina. E o Carlos Jesus, ouvinte da nossa rádio, pediu os Diapasão como artistas da nossa semana. E nós não poderíamos recusar, até porque os nossos ouvintes também mandam na nossa emissão. Mandam porque nós pedimos que assim seja. Já agora, e não se esqueçam, para a semana quero mais um artista. Quem é que se segue? Um ele? Uma ela? Uma banda? Ou um grupo de baile? Vocês é que sabem. 93-666-7449. Redes sociais no Facebook, no Instagram. A Antena Livre está por lá.

agora na nossa programação temos vários espaços ou rúbricas culturais. Temos os trilhos da semana, em que podemos promover caminhadas, passeios que acontecem aqui na região e não só, em outras localidades também, se quiser que eu promova tudo aqui no programa. E depois temos Tu Queres é Festa. Tu Queres é Festa. E já tenho por aqui mais um programa. E são muitos dias, atenção. Em honra de Nossa Senhora do Coito, em Nabainhos. Ora, é uma festa que fica no, na União de Freguesias de Melo e Nabais, no Conselho de Gouveia. Tudo está a ser preparado e começa já este fim de semana, de 8, vai até dia 14 de maio. E dizem eles que a primeira é sempre especial. Então, dia 8 haverá baile com Puro Sentido. Dia 9 também baile a partir das 22 com Banda Time. Dia 10, domingo, jogos tradicionais durante a tarde e às 16, animação com Cancioneiro de Folgozinho. Já à noite vai ser animada por Tom Mendes. Já dia 13, quarta-feira, baile com os Replay. E dia 14, quinta-feira, às 18h30, missa solene, seguida de procissão, em honra de Nossa Senhora do Coito, acompanhada pela Sociedade Recreativa e Musical de Moimenta da Beira. E às 21h30, grandioso arreial com os BMT. Portanto, esta é uma das festas que vai acontecer em Nabainhos. Vai ser a festa do início de maio e só mesmo para aqueles que se aventuram, que se atrevem a tantos dias de festa, é que vão então estar por ali todos os dias batidos. Até porque, o que é que vocês querem? Vocês querem é festa!

0: Aproveito para lembrar, se quiser divulgar festas aqui da região, façam-me chegar tudo através do 93666-7449 ou então nas redes sociais da nossa rádio, no Facebook ou então no Instagram, está bem? Nós divulgamos tudo aqui na nossa rádio. Desde que haja festa e vocês também queiram alinhar, nós estamos precisamente na mesma onda. 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Somos a rádio da nossa gente.
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0: E se agora aqui no nosso programa ouvirmos músicas novas? Estou preparadíssima para isso. E espero que vocês também. João Só juntou-se a Tiago Nogueira e acabam de lançar o tema Lenço, uma antecipação ao verão, ao futuro da disco em conjunto. A canção mistura acordeão tradicional com uma sonoridade pop luminosa, inspirada em plenas festas populares, em histórias de proximidade e depois as colaborações como Maldita Hora e Quem Não Sabe Amar, neste novo single que reforça a parceria entre estes dois músicos, e o tema conta ainda com um videoclipe gravado em plena Viena do Castelo. O projeto deverá culminar num concerto no Coliseu de Lisboa a 11 de dezembro. E, claro, como já deve imaginar, temos um lenço, não sei se é branco ou de outra cor, mas seja como for, deve ser um lenço especial. É um lenço de Viana do Castelo e que vai então tocar aqui em direto no nosso programa. Também Viviane está de volta e lança Amor Errante, antecipa o novo álbum Ela por Elas. A cantora Viviane acaba de lançar este novo tema e que o novo trabalho tem edição marcada para 25 de setembro deste ano. Originalmente interpretado pela banda Diva, nos anos 90, e marcado pela voz de Natália Casanova, o tema surge agora com uma nova abordagem, mais intimista e que mantém a essência melancólica. Este novo trabalho, o oitavo da artista, presta homenagem a vozes femininas da música portuguesa e que vai assim revistar várias gerações, mas sempre no feminino. Depois do primeiro single Alfama, lançado em fevereiro, Amor Errante reforça a identidade deste projeto e inclui versões de bandas como Madre Deus, Rádio Macau, Salada de Fruta e A Naifa. Ao vivo, o álbum será apresentado a 6 de outubro no Teatro da Trindade e a 28 na Casa da Música. Os bilhetes esses já estão à venda. E eu acho que o ideal é fazermos aqui o aquecimento. Então vamos passar este Amor Errante e depois, olha, vai ouvir atentamente e vai perceber que vale a pena comprar o seu bilhete para um destes espetáculos de Viviane. Espetáculo, espetáculo é estas músicas na nossa rádio. Isso sim é que é qualidade. Boa quinta-feira. Divirta-se a ouvir a melhor rádio da região. É esta que é esta onde eu estou agora. Eu sou a Cristina Ferreira.

E pausamos novamente na música. E lá vamos nós falar mais um pouco sobre o dia que hoje se celebra. O tal de quebrar o ruído e deixar-se entrar num mundo maravilhoso do silêncio. Mas não é só o silêncio, não é só a ausência de som. É algo muito mais poderoso do que isso. O cérebro humano nunca está totalmente em silêncio. Mesmo quando tudo à nossa volta está calmíssimo, o cérebro continua ativo, a processar pensamentos, memórias, emoções. Aliás, momentos de silêncio ajudam o cérebro apenas a organizar a informação e a recuperar energia para continuar a melhorar a concentração e a criatividade. Há estudos mesmo que mostram que alguns minutos de silêncio por dia podem reduzir o stress, favorecer o bem-estar mental, quase como um reset, mas de uma forma mais natural possível. Portanto, se quiser algo mais curioso, em ambientes de silêncio absoluto, muitas pessoas conseguem ouvir o próprio corpo, como o batimento cardíaco ou até o fluxo do sangue. É incrível. Bem, então, que tenha um fantástico dia do silêncio. Eu cá promovo um pouco mais de barulho. Não consigo fazer rádio sem ausência de som, de palavra. E por isso, vamos seguir o nosso programa e festejar o aniversário de Eagle-Eye Cherry. É verdade, o músico está a celebrar hoje 58 anos. Músico sueco-americano, ele que se estreou na televisão e que depois lá entrou no mundo da música. E o que é certo é que tem muitos temas

0: Os últimos minutos do nosso programa desta quinta-feira. Deixo um chique coração para todo o nosso auditório. Depois também um abração para o Saraiva, que vem por aí a seguir. E estamos em pleno mês de maio. E são cada vez mais os peregrinos que estão a fazer essa caminhada até ao santuário. E encontrei este vídeo. É curtinho, mas tem lá muito sentimento, porque os quatro menes estão também eles a fazer essa caminhada de fé até ao santuário. E é com uma mensagem destes rapazes que fechamos o nosso programa. Fiquem bem, um ótimo dia, até mais logo.
1: Já vamos a caminho.

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1: Olá. Todos os dias da nossa vida começam sempre com uma novidade e, ao mesmo tempo, exigem sempre algo que alimente a nossa estabilidade emocional. E um abraço pode ser o principal ingrediente que transforma e transmite conforto, segurança e carinho, para além de fortalecer os laços entre as pessoas. Um abraço pode ter um valor imenso, tanto afetivo quanto físico. Há gestos que não se explicam, apenas se sentem. E o abraço é um deles. É mais do que um gesto físico. É colo e sustento, é casa e refúgio, é cura sem palavras e amor sem condições. O amor que acolhe a vida, que a protege, que a alimenta, que a acompanha em cada fase da nossa vida, isso se transforma num abraço de um amigo próximo de nós. Pense nisto, já que este é certamente o lado bom da vida.

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1: Muito bom dia, são 9 da manhã, está a ouvir a rádio mais feliz de Portugal, a sua Antena Livre 89.6. Uma ótima quinta-feira, já a seguir temos o Olá Amanhã.
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12: 9 horas, 12 minutos. Tenha uma grande quinta-feira. Bom dia. 89.6, Antena Livre. Ora, cá estamos nós para o arranque de mais uma grande manhã. 4 horas que se avizinham. Tenho por cá grandes convidados. Vai valer a pena ficar. Bom dia.

0: Ora, uma ótima viagem, uma boa quinta-feira. Já sabe que eu vou estar consigo e obviamente faço muito gosto em trazer grandes convidados e grandes canções. Certamente vão tornar o seu dia mais maravilhoso. Então venha daí comigo, Paulo Saraiva, Filipe Borges e António Ferreira. Estamos juntos. Trago o medley de Alcione. Está-me a apetecer começar desta forma a emissão desta quinta-feira. 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

0: Ora, está a voz da Fabiana Candeias, Amor Sem Sorte. Abrimos com a Alcione.
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0: 9 horas 21 minutos. 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E agora vamos lá saber do tempo. Ora, pode contar com aguaceiros ao início da tarde, em especial no centro e norte do país. Temos pequena subida da temperatura mínima e da máxima também em alguns locais. Vento moderado forte nas terras altas. Mas dizem os entendidos, prepare-se para a chuva, que vem por aí, para o fim de semana. Placar das máximas, 13 graus para as Penhas Douradas, 16 para a Guarda, para Ceia, Gouveia, Vila Nova de Paiva, Castro Daire, Guiar da Beira, Moimenta da Beira, Forja Algodo, Sorico da Beira, Morta Água e Sernancelhos. 18 para Aveiro, Viseu, Tondela, Santa Combadão, Mangualde, Nelas, Carregal do Sal, Sátão, Penalva do Castelo, Vouzela. 19 para Coimbra, 20 para para São Pedro do Sul, Oliveira do Hospital, Tábua, Arganil, Mialhada, Vila Real e uma máxima de 21 para Castelo Branco. Ora, são estas as máximas para esta quinta-feira. Lembro que é feira em Gouveia.
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0: Tenha uma grande manhã na nossa companhia. Agora trago música nova de Bruno Mars. Go!

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1: 9h26, vamos lá para a de hoje.
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3: A Rosa tem a mania agora que é chique. É. Tem a mania que é chique. Virou-se para o Tony. Ai, Tony, estou farto destas ferrumarias do apito ao comboio. Nós somos chiques. E o Tony, por acaso somos? Na boa. Olha, Tony. Nós temos que ir assistir espetáculos mais cultos. Eu quero ir ver ópera. E lá foram os dois ver a ópera. Está o Tony sentado a ver a ópera. Entretanto, a Rosa, que está a ver com um leque. E ela, às duas por três, dá uma cotovelada. Oh, Tony! Tony! E ele, guia. Francamente, esta senhora aqui, que inculta, a dar a ópera e ela a dormir. E acordaste-me para me dizer essa merda?
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1: Ora está, primeiro está a dormir a sesta.
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1: Daqui a bocadinho já lhe dou a conhecer os temas que vão estar a votação esta manhã. Para já vamos com Nova, de Nininho.

0: É a nova de Nininho Vaz Mãe, ouve-se muitíssimo bem. Ora, vamos lá escolher música mais do dia. Temos duas.
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0: A primeira pertence a Elvio Santiago, chama-se Menina Tuga. Ouve-se bem. E dá para o bailarico. Vamos lá ouvir um bocadinho o Elvio.

E a segunda proposta, trago música nova da Nena, também já foi novidade por cá, e a música é muito bonita. Chama-se Guardei-te um Lugar.

Guardei Teu Lugar, ou então Elvio Santiago, Menina Tuga. 933454994 por SMS, ou então, se quiser, utilize o WhatsApp com o mesmo número de telefone. 933454994. Elvio Santiago, ou então Nena, é mais votada. Abre a segunda hora da emissão. Da janela do meu quarto canta Paulo Gonzo.

da janela do meu quarto, a voz de Paulo Gonzo.

7 de maio, dia da consciencialização para a saúde mental infantil. É hoje o dia 7 de maio. Dia dos jogos de telemóvel. Tem muita gente que perde tempo a jogar, mas passa o tempo mais depressa. Dia do cabrito assado. Venha ele. Um cabritinho assado, atenção. Sabe muitíssimo bem. Se for ali à moda de da Serra de Montemuro, luxo. É um espetáculo. Vá por mim. Dia de guardar um poema debaixo da almofada da pessoa amada. É para ela acordar de noite e ler. Ora, dia das pessoas que já perderam mais de 3 vezes o avião. Se já lhe aconteceu 3 vezes, é hoje o seu dia. Dia das pessoas que gostam de chegar cedo ao trabalho. QB. Nem muito cedo, nem muito tarde. Horinha ali, mais ou menos. 5 minutos antes. Cá estou eu. Dia das meias perdidas, dia da Europa. Quanto ao nome do dia, é dia da Karina e dia da Flávia. O que é que eu tenho aqui sobre a Flávia? É das pessoas mais simpáticas que vai conhecer. Será? É querida, dedicada, preocupada e prefere ir à praia do que ficar na piscina. Ah, grande Flávia. E atenção, há aqui uma coisa que eu não gosto na Flávia. Ela gosta de comer feijão frade com atum. Não. Bom apetite, Flávia. Bom apetite. Ai, meu Deus. E por falar em Flávia, trago música da Sónia Flávia, Coração Tão Bandido. Eu já lhe vou falar daqui a bocadinho da Karina, está bem? É logo a seguir. Depois temos dois nomes, Flávia e Karina. Para já cantar a Sónia Flávia.

Ora, aí está a Sónia Flávia, coração de tão bandido. Também é dia da Karina. O que é que eu tenho aqui sobre a Karina? Karina tem aqui muita coisinha boa também. Ora bem. A Karina adora flores. As margaridas, atenção, são as flores preferidas da Karina. Adora perfumes, portanto, quem quiser pôr um sorriso na cara da Karina é oferecer perfume. E a Karina é viciada em pizza fria. Diz que pizza quente não vai. Ah, grande Karina. E a Karina toma sempre dois banhos, um de manhã e outro à noite.

0: Ora, dia da Flávia e dia da Karina. Temos algo para comer, cabrito assado. Nada mal.
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0: Vamos lá recordar as canções que estão a concurso esta manhã. Temos grande canção da Nena. Guardei-te um lugar. E temos também Menina Top. Aliás, Menina Tuga, do Elvis Santiago. Agora é só votar. Ou vota na Menina Tuga, ou vota Guardei-te um lugar. Uma é cantada pela Nena, que é Guardei-te um lugar. E a Menina Top, cantada pelo Elvis Santiago. É só votar através do WhatsApp, através de SMS 93 345 4994. É só votar, a mais votada abre a segunda hora da emissão.
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2: 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Ora bom, temos cabritinho para comer, está bem? Um cabritinho assado. É, aposta pai que ganhas. É só trazer. Ainda mais hoje que temos alguém a fazer anos.

0: Então muitos parabéns, Alberto Pereira.
1: Obrigado, obrigado, Paulo.
0: Muitas felicidades, conta muito e eu que seja vivo.
1: Pois claro, eu também.
0: Já sabes que podes contar sempre com esta antena. Que para quê? Pelo menos para dar música e felicidade.
1: Pois.
0: E hoje cabrito assado, gostas?
1: Claro, venho eu, já vem.
0: Eu espero é logo à tarde pelo bolo.
1: Não, só sábado.
0: Oh, é o que eu digo. Esta malta só sábado. E porquê só sábado? Porque eu não trabalho ao sábado, só por isso.
1: Vais ter comigo ao restaurante o Ilídio, o imundão.
0: Oh, come-se lá muito bem, o feirante.
1: É o feirante, exatamente.
0: Muito bom.
1: Vai ter comigo, que está, também, também almoças connosco.
0: Está dito, vou aceitar o convite. Espera lá por mim. Espera lá por mim que lá estarei.
1: Mas é para aparecer mesmo.
0: É que. É verbamos, é verbamos. Leva a carteira.
1: Então, claro.
0: Alberto, muitos parabéns, muitas felicidades.
1: Obrigado ao Paulo.
0: E o bom dia vai para quem?
1: Para todo o auditório, para quem estiver a ouvir, para ti, para toda a gente.
0: E está tudo?
1: Está tudo.
0: Um abraço e parabéns.
1: Obrigado ao Paulo.
0: Obrigado, obrigado, Alberto. Então, bom dia.
2: Bom dia, Paulito.
0: Olha a Celita que está na tocha.
2: É um dia de calor.
0: Ah, por aqui também.
2: Fogo.
0: Por aqui também. Olha, mas Deus queira que venha por aí um fim de semana com chuva.
2: A sério?
0: Sim.
2: Estás-me a dar umas notícias de caraças.
0: Então, umas boas notícias.
2: Ah,
0: é assim a vida.
2: É para as minhas férias correrem bem.
0: Claro. Assim correm ao sabor da água.
2: É. Olha, para estar em casa, estou a trabalhar.
0: Olha, só para dizer que deitaste alguém abaixo, está bem? Não tenho culpa.
2: A sério?
0: Ah, pois.
2: Ai, Jesus.
0: Olha, cabrito assado, vai ou não?
2: Ai, adoro aquele cabrito grelhado em fornos de algodres naquele restaurante.
0: Muito bom. E ali, e cabritinho a Montemuro? Ai, que maravilha.
2: Ai, nunca comi.
0: Mas prova que é muito bom.
2: Então, olha, se calhar vou aproveitar as minhas férias para ir assim, testar algumas coisas por aí.
0: Concordo perfeitamente.
2: Pronto.
0: E convidar os amigos e os locutores.
2: Isso não pode falhar, hein?
0: Claro.
2: Temos que ir à procura de uma picanha como aquela que a gente comia, lembras-te?
0: Célia. Ah. Célia, não me fales nisso a esta hora da manhã. Porquê? Porque ainda falta muito para o meio-dia.
2: Vamos cuidar a semana para se estragar.
0: É bem... Não, que depois custa. Vai para quem? Bom dia.
2: Olha, vai para ti, para toda a tua família, imagina de grande, vai para a Rosinha, para a Elcita, para o Carlito, para a Dona Fátima, para o Senhor José, para o Luís, para a Dona Graça. Um beijinho para toda a gente e bom trabalho, Paulito.
0: Um beijinho até lá.
2: Olha lá, foi a Elcita que caiu.
0: Não sei.
2: Vamos ver agora.
0: É Deus. 232-60-10-1. Bom dia.
3: Ai, Célia, que eu aperto-te o pescoço.
0: Oh, cada um tem o que merece, não fui eu.
3: Para que é que ela me empurrou?
0: Olha, cabrito, vai ou não?
3: Não, que não vai.
0: Cabritinho. Aliás, eu gosto dele grelhado, mas no forno também não fica nada mal.
3: Eu gosto dele de qualquer maneira.
0: Não, guisado não. Já comi uma vez guisado e não assim grande coisa.
3: É preciso saber-se fazer.
0: Está bem. Pronto. Então, olha, faz e convida, está bem?
3: Não desfazendo da pessoa que tu ofereceu, não é? Não quer dizer que a pessoa não o soubesse fazer também. Depende dessa boquinha.
0: Está bem, mas o cabrito no forno e grelhado é das maneiras que eu mais gosto.
3: No forno é a melhor maneira. Grelhado também é bom, mas no forno é a melhor maneira.
0: Não, aquelas costelas grelhadas.
3: Tinha uma.
0: Ai, senhor, que maravilha. Vai para quem? Bom dia, menina Elsa.
3: Olha, vai para a Célia, vai aí para o senhor Pereira, com votos de parabéns, com um dia feliz para ele. Vai para a minha mãe, para o meu pai, um beijinho para eles. Vai para as minhas filhotas, para os meus netos, para todas as minhas amigas da rádio, para a Fátima, para a Sandrinha, para todas, para a Célia, um beijinho.

0: chover, olha, paciência. Cabrito, vai ou não?
1: Ai, que caldeira.
0: É o que eu digo, esta malta fala sem comer, pronto. É ou não é?
1: E ali na cemitela, assadinho no forno a lenha, que maravilha.
0: É melhor avançar. Para quem vai, bom dia.
1: É. Olha, para o meu pai, para a minha mãe, um grande beijinho para eles, para os meus filhos, para os estudantes, para ti, para o Brinco Baile, para a Antena Libra e para toda a gente.
0: Um beijinho, Ana. Uma boa quinta-feira. Deus, obrigadíssimo. Deus, obrigado. 232-60-10, tenham um bom dia.
2: Bom dia, Cabrito.
0: Eu sou mais um borrego, assim, um borregozinho.
2: Também é bom, não. Também gosto.
0: Manuel, um cabrito, atenção, não sequer muito grande. Um cabrito aí com 10 quilitos, vá.
2: Já é um bocadito demais.
0: Sim, mas pronto, mas ainda escapa. O máximo.
2: Máximo. Assim, já está.
0: Aquelas costelazinhas grelhadas na brasa.
2: Sim, ou assadinho no forno, com uma batatinha,
0: um bocadinho de piripir por cima. Ai, senhor. Isso não engorda, pois não?
2: Não.
0: Nada.
2: A carne de cabrito é magra.
0: Claro.
2: Uma saladinha. Andar.
0: Aliás. Ouvi dizer que o que nós devemos cortar é as batatas, o arroz e a massa.
2: Carbono, exatamente.
0: Pronto, portanto, carne a gente pode comer.
2: Exato.
0: A partir de agora vou só comer carne.
2: Pronto, não é nada.
0: Dá-lhe. Vai para quem, bom dia?
2: Então, olha, vai para o maridão, vai para ti, vai para o Beto, para o Brinco Baile, vai para todos os ouvintes e participantes, todas as amiguinhas, para a Dona Fátima de Luxemburgo, para a Marina, para a Celita e para a Manita Elsa também, e lá para o Senhor Carrinhas e para todos. E vai para a minha Carina, que eu também tenho uma Carina na minha vida.
0: Muito bem. Olha, continua assim a aumentar a família, continua que tu vais ver.
2: É. Pronto.
0: Beijinho, até logo.
2: Tentar outras coisas, não é?
0: Exatamente. É, Deus, obrigado.
2: Andar. Tchau, beijinho.
0: Bom trabalho, tchau. Manuela.
2: Tchau.
0: Manuela Saraiva, de Mangual. 232-60-10-61. 232-60-10-61. Ora bem, o baile do sábado em Juncais foi anulado. Portanto, não foi anulado, foi alterado para 6 de junho. E o baile de Gumireis Viseu também foi adiado para dia 18 de maio. Portanto, se Deus quiser, só vamos ter baile com Brinco Baile domingo. Vamos lá ver se o tempo nos vai deixar. Ainda pode ligar 232-60-10-61, mas domingo lá vamos nós.
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0: Ora, hoje, dia então do cabrito assado, dia de guardar um poema debaixo da almofada da pessoa amada. Pense nisso, está bem? Também temos mais coisas. Dia das pessoas que já perderam mais de 3 vezes o avião. Se foi o seu caso, olhe, paciência. Dia das meias perdidas, dia da Europa. Dia de chegar mais cedo ao trabalho. É o que temos para hoje. Para comer, graças a Deus, temos cabrito assado, o que não é mau. Ora, vou dar aqui mais 30 segundos. Se ninguém ligar, carrego no play. Vamos lá, 232-60-10-61. 232-60-10-61. Venha daí dizer bom dia, dizer que está por aí e se gosta ou não de cabrito assado. É uma boa ementa. Sem dúvida. Então, bom dia.
6: Bom dia.
0: Bom dia, estou a falar com quem?
6: Com o Sr. Jorge de Travanzinha.
0: Jorge de Travanzinha, está tudo bem por aí, Sr. Jorge?
6: Ah, o ar um bocadinho é boado e tal, mas está bom.
0: Olha, cabrito.

0: passado, vai ou não?
1: Olha, agora estou a comer a bujazinha, um bocadinho de entrecosto.
0: Oh, muito bem, mas hoje é dia do cabrito.
1: Oh, até uma ricada deles.
0: Ah, mas gosta.
1: Ah, oh.
0: Ai, se não gosta, não é?
1: Quero quadera.
0: Maravilha. Vai para quem, bom dia?
1: Olha, para o AS Brito, contem. Até estavam todos contentes, que não é costume ligar daqui de Travancinha. E um colega meu, e para todos os ouvintes, aqui para o meu colega. Um abraço para todos, para todos vocês.
0: Um abraço também para si, obrigado por ter ligado.
1: Boa continuação, vá.
0: Obrigado, senhor.
1: Obrigado.
0: Obrigado.
1: Até à próxima.
0: Deus, obrigado. Então, bom dia. Quem é o menino mais lindo da manhã? Tu, claro. O pessoal tem que saber disso. Ora, foram as saudações.
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0: votar ou vota na Nena ou vota no Elvio Santiago. 933454994. 933454994. É mais votada, passa a seguir aos comerciais. Nena ou Elvio Santiago. Vota agora.
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0: Muito bom dia, são 10 horas, está a ouvir a Rádio Mais Feliz de Portugal, a sua antena livre, 89.6. Vamos para comerciais, até já.
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2: Dez horas, 14 minutos e meio. 89.6, Antena Livre. Bem-vindos à segunda hora deste 7 de maio. É o seu Olá Amanhã até à 1 da tarde. Abrimos a segunda hora assim.
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2: Ora, com 9 votos, Elvio Santiago, Menina Tuga. A Nena ficou apenas com 6 votos. Aí está a música mais desta quinta-feira. Elvio Santiago, Menina Tuga. Você vota e a mais votada roda agora.

0: 10 horas, 18 minutos e meio, vamos saber do tempo. Ora, pode contar com aguaceiros a partir do início da tarde, em especial no norte e centro do país. Temos pequena subida da temperatura, tanto da máxima como da mínima. Temos o vento a incomodar nas terras altas e na faixa costeira. Para amanhã e para o fim de semana, chuva para todo o país. Ora, quanto ao placar das máximas? Começamos nos 13 graus para as Penhas Douradas, 16 para a Guarda, Vila Nova de Paiva, Castro Daire, Guiar da Beira, Moimenta da Beira, Fortes Algodos, Sorico da Beira, Mortágua, Sernancelhos, 18 para Aveiro, Viseu, Tondela, Santa Combadão, Mangualde, Nelas, Carregal do Sal, Sato, Penalva do Castelo, 19 para Coimbra, 20 para Vila Real, São Pedro do Sul, Oliveira do Hospital, Tábua, Erganil, Mielhada e uma máxima de 21 para Castelo Branco. É o tempo para esta quinta-feira, segundo o Instituto Português do Mar e da Atmosfera.
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María Becerra e Pablo Alborán. Amigos, tenham uma grande manhã de quinta-feira. Vamos juntos até à uma da tarde na sua Antena Livres. Boa viagem, bom trabalho. Obrigado por nos escolher. Uma boa manhã, bom dia.

Maria Becerra e Pablo Alborán e este Amigos. Vamos à tua música nova de hoje. E a tua música nova de hoje pertence a Cláudia Martins. Desde já, muito obrigado à Cláudia. Fez-me chegar a ligação da nova música dela. Muito obrigado pela simpatia. Sempre gostei desta moça. Canta muitíssimo bem e é de uma humildade fantástica. Vamos ouvir então a Cláudia Martins, Amar em Silêncio.

É a nova da Cláudia Martins. A Cláudia, noutro registro musical, Amar em Silêncio. Foi a tua música nova, ou é a tua música nova desta quinta?

0: 10:28. 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
0: E agora vamos para a edição de hoje do Giradiscos. Vêm por aí as grandes recordações.

0: SMS, mensagem para o WhatsApp 933454994. Foi o que já fez a Ana Lúcia Paiva do Touro, de mais propriamente da Aveceira. Também o António Sequeiro de Viseu, o Paulo de Sampaio Gouveia, o Paulo Ferreira de São Salvador, Viseu. Também a Sandra Santos de Gandufa, Fátima Marques no Luxemburgo. A Ângela Rodrigues de Aguiar da Beira. A Silvia Santos de Coimbra. E agora, excesso. Não sei viver sem ti.
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Ora, aí está, música dos Excesso, Não Sei Viver Sem Ti. Agora, Ricky Ranas. E este tema, bem bonito, Vou-te Esperar. É mais uma para recordar por cá, nos Giradiscos.

0: As horas 38 minutos, Ricky Runner, vou te esperar. 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
1: 10 horas 40 minutos, vamos para a estrada.
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1: E temos o grande Fernando Brito connosco todos os anos para nos trazer tudo sobre o Rally de Portugal. E começa hoje oficial o Rally de Portugal. Fernando Brito, bem-vindo à emissão. Bom dia.
5: Bom dia a todos os ouvintes. Efetivamente assim é. Um bocadinho mais tarde do que é habitual. Às vezes não é fácil fazermos os diretos, ou porque não temos rede, ou porque estamos em ligações em que temos que cumprir rigorosamente o horário para podermos conseguir entrar. E então às vezes não é muito fácil cumprir horários em determinados, em determinados momentos. Mas Artur,
1: Artur não, Paulo, se chama. Paulo. Não, não me troques o nome, moço.
5: Pois não, o Artur é mais logo.
1: O Artur a partir da 7.
5: Dizer-te que, efetivamente assim é, o Rally de Portugal vai hoje para a estrada de uma forma oficial, apesar de ontem já termos estado a ter um primeiro contacto, os carros terem o primeiro contacto com os pisos de terra, nomeadamente porque houve as últimas afinações no shakedown, mas hoje, oficialmente sim, o Rally de Portugal vai para a estrada e provavelmente será os últimos raios de sol que vamos ver hoje, porque a partir de amanhã, pelo que segundo consta, e se a meteorologia não falhar, acho que vamos ter um rally bem molhadinho e bem à chuva. Dizer-te que aqui ontem os carros então tiveram a oportunidade de fazer as últimas afinações no shakedown, foi a oportunidade para os carros levarem também alguns convidados e oportunidade houve também para que as marcas entre elas fossem mais ou menos verificando como é que cada uma delas está a comportar nos pisos de terra. E a boa surpresa é que se a Toyota tem de facto dominado este Mundial de Rallys até ao momento, a boa surpresa vem com a Hyundai, que ontem acabou de fazer os tempos mais rápidos no shakedown. É sem dúvida uma ótima notícia, porque queremos um rally e um Mundial bastante equilibrado e Portugal pode de facto trazer uma nova marca vencedora. Dizer também que, Paulo, que esta manhã temos, por exemplo, já em Severo de Voga e em Albergaria bastantes pessoas. Severo de Voga, por exemplo, no circuito do Rosário, a esta hora já há demonstrações de kart cross.

0: de tamanho de drift, etc. Ou seja, a festa veio mesmo para a rua. E acrescentar, por exemplo, em Severo de Voga, numa decisão acertada do município com o agrupamento de escolas, por exemplo, hoje não há aulas em Severo de Voga, não só porque devido ao condicionamento de várias estradas e do trânsito, mas também de alguma forma para que haja a possibilidade de as crianças poderem ir aos troços, poderem estar junto do espetáculo, que sem dúvida é uma ótima notícia. Olha, nós temos falado ao longo destes anos, eu tenho sempre repetido com vários convidados, várias pessoas, maioritariamente pessoas do sexo masculino, mas a verdade é que se vê cada vez mais pessoas também do sexo feminino nos rallies. Eu tenho aqui duas...
1: Aliás, muito bem, e bem-vindas.
0: E bem-vindas sempre. Aliás, já tivemos uma mulher que ganhou uma prova do Mundial de Rallies em Portugal, exatamente, que foi a Michelle Mouton, mas dizer-te que é sempre positivo quando vemos as mulheres nos rallies. Eu pedi aqui a duas senhoras que aqui estavam que esperassem um bocadinho para o nosso direto, até para percebermos um pouco o que é que as motiva a vir de facto ao rally, se é a primeira vez, se não é, e então eu pedi aqui a elas para esperarem um bocadinho. Bom dia, obrigado, eu começo por si. Parece que eu tenho uma loura e uma morena, é quase assim um bocadinho aquilo que eu te posso dizer, Paulo.
1: És o novo Marco Paulo.
0: É mais ou menos. E então eu tenho aqui duas senhoras que calculam, foi fácil identificar que elas vinham para o rally, porque têm os seus bonés, e então foi fácil identificar, e eu começo por si. É a primeira vez que vem ao Rally de Portugal, o que é que motiva a vir aqui ao Rally? Quero explicar um bocadinho se esta paixão já é há muito tempo, se é recente.
2: Olá, bom dia a todos os ouvintes da rádio. Muito obrigado pela escolha do Brito, de uma loira e de uma morena. Vamos focar aqui no rally, que é o importante. Não é uma estreia, ainda bem que não é. Já tenho este vício há alguns anos e o Brito tem puxado mais por mim e adoro. É um mundo muito, muito atraente, atrativo. O convívio com os pilotos, com todos os espectadores e é muito salutar, e acho que este ano não vai ser o contrário, não é? Estou muito expectante e bora lá. Obrigada.
0: Bom, e agora vamos falar, ora bem, falámos com a loura e agora vamos falar com uma morena. Paulo, vamos lá a isso, então.
1: Bora lá.
0: Vamos lá perceber com esta senhora. Primeira vez que vem ao rally, sim, não?
3: Olá, bom dia. É a primeira vez que estou aqui no rally. É a primeira vez que estou nesta, digamos,
0: nesta aventura.
3: Estou a gostar muito.
0: Eu, já ontem eu acho que teve a oportunidade de ver já os carros no shakedown, não é? Como é que é vir pela primeira vez ao rally? Como é que é por ver tanta gente que gosta de carros, deste tipo de esporte e particularmente o rally de Portugal? Isto surpreende, por exemplo, uma senhora que haja tanta gente a gostar de uma coisa como
3: bom. Surpreende, é muito bom. É muito gratificante ver aquela, todos os pilotos, aquela adrenalina toda, é sem palavras.
0: Ó Paulo, eu vou fazer aqui uma malandrice com as senhoras, a perguntar a ver se elas trouxeram maquilhagem para o rally, não é? Porque nós... trouxeram maquilhagem para o rally.
2: Claro que sim, uma senhora nunca deve baixar a sua autoestima, não é?
1: Concordo.
2: Mesmo no rally.
1: Concordo, perfeitamente.
3: Sim.
0: Também trouxe... Ah, muito bem, muito bem.
2: O rally pode ser associado à beleza na mesma, não é? O rally tem toda uma beleza, porque não nós também mantermos a nossa.
0: Como vês, há sempre... E depois, Paulo, também tem uma coisa importante, que é, se forem os homens a preparar, por exemplo, um determinado farnel para o rally de Portugal, o farnel é sempre preparado de uma forma. Se forem as senhoras, acresce sempre valor, não é? Porque as senhoras têm muito mais cuidado, não é que nós homens não tenhamos, mas as senhoras têm outro feeling... E não deixam nada ao acaso.
1: São mais caprichosas,
0: bem acondicionado.
1: Digo eu.
0: E está muito bem acondicionado. Já agora também lhes vou perguntar, vocês quando costumam vir ao rally, diziam que já não era a primeira vez, o que é que vocês costumam trazer na arca? Ou seja, o que é que vem habitualmente?
2: Olha, acima de tudo que não falta Superboc. O resto vem por acréscimo, mas desidratados não ficamos.
1: E depois da medida que elas não bebem, está bem.
2: Não basta, nem pensar, então temos de ser solidárias.
1: Claro que sim.
0: Estamos evidentemente a falar para um auditório e não podemos estar de forma alguma a promover bebidas alcoólicas e a explicar às pessoas que devem beber moderadamente.

0: De qualquer das formas, é bom sempre ver, Paulo, que durante os ralis vemos gente de várias gerações, senhoras, a crianças. Ontem, olha, eu vou-te contar uma história, mais uma do Rally de Portugal. Nós temos um colega que tem um filho mais novo, aliás, que nós tivemos a oportunidade de ouvir no passado sábado, e ele é um entusiasta dos ralis, já é ele que faz o programa todo para o pai, já é ele que vai aos troços, já é ele que programa no Google Maps os pontos que quer ver, etc. E então, ontem, encontrámo-lo na Esponor, e ele estava um pouco triste, estava um pouco em baixo, e nós tentámos perceber o que é que se passava, não é? Porque este é certamente o momento que ele tanto espera, durante, ele tem 12 anos, é o momento que ele tanto espera, porque ele gosta muito dos carros, conhece os pilotos todos, já sabe onde é que são os troços, onde é que começam, onde é que acabam, como é que uma pessoa vai para os troços, qual é o melhor horário, qual é o melhor acesso, e ontem ele estava triste. Então, Paulo, o que é que aconteceu? Bom, aconteceu algo inesperado. É que a diretora de turma ligou à mãe a dizer que ele se tinha portado mal na escola e os pais vão castigá-lo e este ano não vai ao Rally de Portugal.
1: É o castigo. Castigo merecido.
0: É um castigo. Confesso que isto mexeu um bocadinho comigo, porque... claro que é assim, devemos educar as nossas crianças, mostrando-lhes também, de alguma forma, o quanto existem determinadas situações que não podem acontecer, nomeadamente na escola e em outros locais, mas eu ainda vou tentar convencer o pai e a mãe a que ele pelo menos deixem ver uma vez, um diazito o rally, pronto, que o castiguem os outros dias e pelo menos um diazito que ele venha ver o rally, porque acho que ele vai ficar extremamente desapontado, porque ele é verdadeiramente um aficionado, e aliás no sábado nós tivemos a oportunidade de ouvir isso, ele é um aficionado, conhece os pilotos todos, as marcas, os carros, os vencedores.
1: Olha, isto falaste dessa forma, o coração do pai, ele certamente que vai deixar o filho
0: eu
1: ver
0: acho
1: o rally.
0: Pelo menos um dos dias, a ver se ele consegue vir ver o Rally de Portugal.
1: Muito
0: para
1: bem.
0: Para ter uma ideia, nós estamos já em Albergaria à Velha, hoje o Rally centra-se em Albergaria, Águeda e Severo, e depois mais logo ao final da tarde temos... então a super especial na Figueira da Foz, mas antes de tudo isto, há uma sessão de autógrafos e uma partida simbólica em Coimbra, onde toda a gente vai ter a oportunidade de estar um bocadinho com os pilotos, fazer essas sessões de autógrafos, e vai ser hoje então oficialmente o arranque do Rally de Portugal. Aquilo que nós sempre dizemos em todas as intervenções é aquilo que não deixamos de dizer. Importante é estar em segurança, importante é vir ao Rally, respeitar todas as normas dos marshals e todas as indicações dos agentes de segurança, dos agentes de autoridade, para que a segurança essa prevaleça sempre no final de cada prova especial de classificação. Dizer-te, Paulo, também que a esta hora já vemos, evidentemente, muita gente, já existem muitas pessoas que vão certamente encher os troços da albergaria e Severo, e certamente vai ser um grande espetáculo. É como te digo, o tempo está a mudar, já vemos muitas nuvens cinzentas no ar, para já, hoje, ainda se prevê que não haja chuva, mas a partir do final da noite, e provavelmente durante uma semana, vamos ter chuva. E no Rally de Portugal, vamos ter muita chuva de sexta a domingo. É como te disse, e como tenho dito a ti, como tenho dito ao Arthur, não vou adiantar nenhum vencedor do Rally de Portugal, porque eu acho que vai ser uma verdadeira lotaria este Rally de Portugal com chuva. Mas uma coisa é certa, seja a trovejar, a chover, com vento, com sol, com pó, com lama, não vai faltar público. Isso é quase uma certeza.
1: Oh, Fernando, quantos pilotos em competição?
0: Neste momento...
1: Faz ideia?
0: São 70 carros, dois pilotos por carro, dá 140 pilotos, ou seja, entre navegador e piloto.
1: Por isso, como diria o outro, é só fazer as contas. É só fazer as contas.
0: Exatamente. São 70 pilotos à partida. E depois podes imaginar, Paulo, que os carros passam duas vezes no hoje não, mas amanhã passam duas vezes na maioria dos troços. E estamos a falar de 140 carros a passar num troço. Ou seja, depois da primeira passagem de 40, 50 carros, o troço vai estar muito, muito, muito perigoso. Muito perigoso, sem dúvida nenhuma, porque se chover vai haver muita lama, é preciso conduzir com muito cuidado, e esta vai ser mais uma prova. Eu não diria que se fosse uma prova tanto de rally, mas uma prova de regularidade, e conduzir não tanto com os pés, mas com a cabeça, porque certamente vão ser esses dois fatores que vão decidir o grande vencedor deste ano do Rally de Portugal.

0: boa viagem e que cheguem todos em condições de segurança.
1: E que Nossa Senhora os guie.
0: Ali vão fazer outra peregrinação. Nós vamos fazer uma peregrinação pelos troços e esta gente vai fazer uma peregrinação até Fátima. Boa viagem também a todos.
1: Um abraço, Fernando. Até amanhã. Obrigadíssimo. Fernando Brito, com as últimas do Rally de Portugal.
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1: 10 horas 55 minutos.
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1: Estamos agora com Álvaro de Luna, Levantaremos ao Sol, logo a seguir os comerciais e eu volto para a terceira hora. E o seu Olá Amanhã. Até já, tenha uma grande manhã com a sua Antena Livre 89.6 896fm.pt para todo o mundo. Fica então Álvaro de Luna, Levantaremos ao

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12 minutos depois das 11, cá estamos. É a terceira hora do seu Olá Amanhã. Ora, passa lá até à 1 da tarde.

0: Uma da tarde, vou passar o que você gosta de ouvir. É só fazer o que o Jorge e a Tânia dizem.
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0: Já sabe que só pode ligar se ainda não foi de uma vez camisola amarela esta semana.

0: semana, se ainda não fez parte das duas primeiras chamadas esta semana. 232 60 10 71. Carlos Almeida, bom dia.
1: Bom dia, Paulo, e todos os ouvintes.
0: Está tudo bem pela Suíça?
1: Estamos hoje com um dia lindo de sol, ontem um dia de inverno fechado e sol maravilhoso.
0: Olha, por enquanto ainda temos sol, mas dizem que vem por aí uma semana de chuva.
1: Nós fala que agora 3 dias bons e depois outra vez chuva, pronto.
0: A ver, vamos, isto está tudo mudado. Tudo mudado.
1: Tudo mesmo.
0: Ora, vamos ouvir, mãe querida, para dedicar a quem? De Nino Passa.
1: E Brigitte Caroline.
0: Boa.
1: Para dedicar a todos os ouvintes e participantes, especialmente, bom, que já fala o nome delas, especialmente para todas as mães que estão a ouvir esta rádio e para as que não estão também, com um grande abraço, especialmente para a minha mãe e para a mãe de um amigo meu, que vou estar a nomear o meu amigo, que tudo esteja a correr pelo melhor.
0: Muito bem. E agora a frase? Restaurante Fim do Mundo em Ceia.
1: Restaurante Fim do Mundo em Ceia, o verdadeiro sabor da Serra da Estrela.
0: Está dito. Um abraço, até amanhã.
1: Um abraço, até amanhã.
0: Deus obrigado. Vamos lá, 232-60-1071. Posso atender mais alguém, se for rápido a ligar. 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
0: E vamos até Ceia. Rosinha Silva, bom dia.
4: Olá, bom dia, Paulinho.
0: Está tudo bem com a Rosinha?
4: Está tudo bem.
0: E vamos ouvir Lucas e Mateus Júnior. Para dedicar a quem, Rosa?
4: Para dedicar ao meu marido, aos meus filhos, a toda a minha família, aos meus amigos. E para todos os peregrinos que estão a ir para a Nossa Senhora de Fátima, que os ilumina e que cheguem todos bem.
0: Muito bem. É tudo?
4: É tudo.
0: E agora a frase?
4: A frase, ó Paulo.
0: Então a frase, ó Paulo.
4: Ó Paulo.
0: Ó Paulo, ó Paulo. 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Um beijinho, Rosa.
4: Beijinhos, Paulinho.
0: Obrigado, tchau. Rosa.
4: Tchau.
0: Rosa Silva de Ceia. Fátima, bom dia.
5: Bom dia.
0: Está tudo bem na Póvoa dos Cudeçais?
5: Tudo bem, seu senhor.
0: Por aqui também?
5: Graças a Deus, tudo bem. Como um bocadinho nevoeiro, não é? E fresquinho, mas
0: oh,
5: tudo bem.
0: O fresco é de hoje.
5: É isso mesmo.
0: Parece mesmo que está fresco.
5: Eu não tinha visto isso para esse lado ainda.
0: O que é que vai ser o almoço?
5: O almocinho vai ser mais ou menos, porque falta alguma coisa, um cozido à portuguesa.
0: Adoro.
5: Pronto.
0: Estou a chegar.
5: Está um bocadinho atrasado.
0: Guardo-me as patas e as orelhas.
5: Está certo.
0: Que eu adoro as patas e as orelhas.
5: Sim, senhora, é como nós. Há a pata, há a orelha, há um rabinho também, há de tudo. Há de tudo, mas falta alguma coisa.
0: Vamos lá ouvir o Sigma, meu mundo, praticar a quem?
5: Senhora, é para o meu marido, para os meus meninos todos, toda a equipa da Antena Livre, para todos os ouvintes, todos os participantes, com um bom dia para todos, tudo bom, como sempre.
0: E agora?
5: Restaurante
0: Fim do Mundo,
5: Fim do Mundo em Ceia,
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5: sabor da Serra da Estrela. Ai, desculpa.
0: Um beijinho, até logo.
5: Até logo, obrigado.
0: Deus obrigado. Nininho Passa e mais.

0: Bem querida, é pedido então do Carlos Almeida, que nos ligou da Suíça.
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0: 232-60-10-71, 232-60-10-71. Onde é que nós vamos agora? É hoje, é hoje. Fátima, bom dia.
1: Bom dia, Paulinho, tudo bem?
0: Tudo bem, menina vai ficar agora quietinha no seu lugar. Alguém vai dizer bom dia. E a Fátima tem que adivinhar quem está do outro lado. E só assim é que eu vou passar o tema que me pedir.
1: Ainda quer que eu não chame mal, valha-me Deus.
0: Portanto, tá. Atenção. Menina que está do outro lado, só vai dizer assim, bom dia Fátima, está bem? Vamos lá, diga lá.
2: Bom dia Fatinha.
0: Ah, Fatinha, oh Fatinha, não, a sério, a sério.
1: Maria, Maria.
0: Não, já perdeu. Acertou no nome.
1: Maria.
0: Sim. Ela claro. Vai dizer outra vez bom dia. Ela diga lá bom dia. Olha, mas agora tem que dizer Fatona.
2: Bom dia, Paulinho.
0: Se está mal, você tinha que dizer bom dia, Fatona. Diga lá, bom dia, Fatona. Diga-da.
2: Não, Fatona não.
0: Digo eu.
2: Então diga, mas...
0: Bom dia, Fatona.
1: Olha-me Deus.
0: Agora chama-me mal. Então me chama-me mal há bocadinho.
2: Oh, Fatinha, é a Maria Reis.
0: Oh, Maria da Conceição. É a Maria da Conceição. Era só dizer que era prima. Pronto. Prima. Sério.
1: Não, eu não estou habituada sempre à sua voz e esteve.
0: Portanto, deixa cá ver. Deixa cá ver, deixa cá ver se eu vou passar o tema ou não.
1: Eu também não podia tema.
0: Também.
1: Não faz mal.
0: Também.
2: Passa, passa, de lá. Não seja mal para ela.
0: Oh, prima.
1: Sejas mal para mim.
0: Não seja assim, prima. Não seja assim. Olha, veja o mundo, veja o mundo. Já venho. Fátima, bom dia.
1: Bom dia, Paulinho, tudo bem?
0: Tudo bem, o que é que vamos ouvir?
1: Ana-me, Zé Amaro e Lúcia Pérez.
0: Gosto desse dedicar, tema. Muito bonito.
1: Dedicar ao maridão,
0: você fica,
1: fiosa,
0: com, você fica com Zé Amaro ou fico com a Lúcia Pérez?
1: Tem problema, gosto muito dela. Gosto só que seja, mas gosto mesmo muito do senhor.
0: Eu gosto muito da Lúcia
1: desde
0: Pérez.
1: Desde cantor, é muito humilde. É, gosto muito, muito do senhor.
0: É a Lúcia Pérez também. E mais?
1: Posso continuar a minha dedicatória?
0: Posso começar?
1: Estou a dedicar ao maridão, aos filhotes, para vocês aí na rádio, todo o auditório, todas as amizades que vou fazendo por aqui, aos aniversariantes, um grande beijinho para todos e restaurante Fim do Mundo em Ceia, o verdadeiro sabor da Serra da Estrela.
0: Repararam? Ela não disse o nome de ninguém, assim está bem. As pessoas aprendem devagarinho, lá vão.
1: Todas as amizades, espero que esteja tudo bem.
0: Está tudo bem.
1: Mas já incluí as amizades, a Dona Manuela Seraiva, a Dona Maria Maria.
0: Então.
1: Agora para essa senhora que está do outro lado, não. Desculpa, não adivinhar quem era.
0: Pronto, atenção. Fátima, prepare-se que eu vou em escola. Vamos comer um franguinho assado no forno, umas batatinhas assadas e arroz.
1: Hoje é dia das pessoas que já perderam duas vezes o avião, ou três vezes, não é?
0: Sim.
1: Mas o problema nunca deu de avião, como é que se mete aqui tão rápido?
0: Não interessa. Ó Maria da Conceição.
2: Diga.
0: Portanto, meta mais frango no forno.
2: Está bem?
0: Pronto.
2: Tá.
0: Que é o mais a Fátima, estamos aí a chegar, você vai ver o que é comer frango com batatas. Aliás, escute, eu quero frango com batatas, não batatas com frango, frango com batatas.
2: Está bem, frango com batatas.
0: Está dito. Fátima, beijinhos, até logo.
1: Beijinho, até logo. Um grande beijinho também para essa senhora, por favor, continue a edição para todos.
0: Deus obrigado. Ó, prima.
2: Diga.
0: Vamos ouvir então o que é hoje?
2: Vamos ouvir Ver o Mundo.
0: De quem?
2: Do meu menino.
0: Tchum! O menino está dormindo. Conhece essa canção tão bonita? Henrique Matos, vai dedicar para quem?
2: Para a minha mãe, para as minhas filhas, para toda a minha família, para vocês aí. Mas hoje muito especial para uma neta minha que está de parabéns. Com um beijinho muito grande para ela.
0: Como é que chama a neta?
2: Ana Carolina.
0: Oh, Ana Carolina.

0: Um beijinho para a Ana Carolina e muitos parabéns.
1: Muito obrigada.
0: E agora vamos à dolorosa.
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0: Um beijinho, Maria, até amanhã.
1: Até amanhã, se Deus quiser.
0: Deus, obrigado. Maria da Conceição Reis, de Carvalhal Redondo. Vamos lá então, com Lucas e Mateus Júnior. Porque amo você, é pedido da Rosa Silva de Ceia.

0: 11:30, porque amo você, Lucas e Mateus Júnior. José Melo, bom dia.
1: Bom dia, São Paulo Saraiva.
0: Está tudo bem por Tonda?
1: Não é como eu quero, mas olha.
0: Tem que ser. Vamos ouvir o Diniz Brito. Verbo amar, praticar a quem?
1: Olha, praticar a si, a toda a família, vai para a minha. Vai para a Sandra Santos, Fátima Loureiro, Fátima Marques, Dona Delfina Soralbre, João Amaral, António Marques e todo o restante auditório.
0: É só?
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0: Da Serra da Estrela. As melhoras, obrigado Zé.
1: Obrigado Paulo.
0: Deus, obrigado. Manuel Filipe da Almagem de Caldo, bom dia.
2: Bom dia Paulo.
0: Com voz de 5 cafés. Vai dedicar para quem esta canção bonita do Sigma?
2: Como é que tu adivinhas?
0: Até eu sou o Doutor Paixão. E o adivinhador da manhã.
2: Então e como é que está o tempo por aí? Está bom?
0: Está sol.
2: Está aqui, é, dizem-me, eu estou aqui no jardim, bate aqui um calor como caralho.
0: Então aproveite. Vai dedicar para quem a música?
2: É um forte abraço para ti, beijinhos para a tua esposa, a tua filha, um abraço para o teu irmão, beijinhos para a tua cunhada. Depois vai para o meu amigo Eduardo Mota de Pereira Gouveia, um abraço para ele, para toda a família, para a Gracinha do Café, de onde cheguei agora, beijinhos para ela, um abraço para o marido, para a Fátima Padeira das Termas de Carvalhal, restaurante Fim do Mundo em Ceia, o verdadeiro sabor da Serra da Estrela, quando for almoçar, bom apetite ao almoço e até mais logo.
0: Um abraço, obrigado Manuel.
2: Continua São Paulo.
0: Tchau. Deus obrigado. Tchau. Agrupamento Sigma, Meu Mundo, a pedido da Fátima Antunes, da Póvoa de Escoçais. Vamos a ligar 232-6010-61. Venha daí pedir o que gosta.

0: Ora, aí está uma grande canção do Sigma e este meu mundo. 232-60-71 é só ligar e estou cá para atender. Oi, Irene, bom dia.
1: Bom dia, Paulo.
0: Está tudo bem na Quinta da Ribeira?
1: Está aqui um solinho.
0: Não acredito.
1: Parece primavera.
0: Ainda vamos ter um fim de semana de sol.
1: É capaz.
0: Andam com tanto medo da chuva, ainda vamos ter aí um fim de semana de sol.
1: Pois vai chover tipo amanhã ou assim e depois fica bom.
0: É ver, vamos. É ver, vamos. Oxalá que sim. Ora, vamos ouvir Confusão, Miro Freitas, praticar a quem?
1: É, anda para aqui uma confusão do caraças.
0: Não acredito.
1: É isso.
0: Ah, isto é muito bom. Vai dedicar para quem?
1: Olha, vai para a Dona Lourdes de Guimarães Tavares, para a Hilda, para o Vasco, para a Teresa Loureiro, para a Fátima Antunes, para o Fernanda Damiais, para a Manuela Saraiva, para a Célia da Tocha, para o João Lopes de Casal diz, contém o irmão até disse, ou foi antes de onde é que ele anda a fugir, não sei para onde é que ele anda, devia ter ido para a China.
0: Se calhar.
1: É, pois é isso que anda a fugir, para o Júlio Cunha, para a Emília Agostinho, para o Armando Santos, para a Graça Moreira, para a Teresa do Furtado, também anda a fugir, Joaquim Cardoso, António Paes Ribeiro, António Marques de Vila Cortês, para o Carlos Marques de Juncais, esse malandro também. O José Manuel Castelo Penalva, que está de férias, que já chove, é certeza, que o que anda aqui a vender meu pão já disse.
0: Aí está, o pessoal quando está de férias não ouve rádio.
1: É, anda só a trabalhar, aquilo
0: está
1: é
0: mal.
1: A trabalhar, até sei lá o quê.
0: E mais?
1: Pronto, e vai para todos os ouvintes de Portugal e do estrangeiro, para todos os restantes, estes são aqueles que eu conheço mesmo a sério. É tudo bom e até logo à tasca e restaurante Fim do Mundo em Ceia, é um verdadeiro sabor da Serra da Estrela.
0: Logo vamos ter cabrito. Hoje é dia do cabrito, vamos ter cabrito logo.
1: E pá, eu não gosto dessa coisa.
0: Não faz mal, a gente come a coisa, não se preocupe. A gente come.
1: Põe lá uma choricinha assim picante. Da... É melhor.
0: Menina, hoje é dia do cabrito, só temos cabrito. Como você disse que não gosta desta coisa, não come.
1: Está bem, então pronto.
0: Fala bem no assunto.
1: Está bem.
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0: Um beijinho, obrigado. Adeus, obrigado. Ai, esta língua portuguesa, meu Deus. Oh, sorte a mim. Oh, Maria, bom dia.
2: Bom dia, Paulinho, como está?
0: Sempre bem, e a Maria?
2: Também, obrigada.
0: E a outra Maria, porque a Maria é Maria, portanto, tem duas Marias. Maria e Maria. Olha, vamos ouvir o Leonardo, te amo demais. Para dedicar a quem?
2: A todos os ouvintes participantes, para a Sandrinha de Gandufo, para a senhora Dona Maria Duarte, para a Fatinha de Luxemburgo, para si, para a sua família, para o conjunto Brinco Vale, todos com uma ótima quinta-feira. 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
0: Fim do mundo.
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0: Um beijinho, obrigado.
2: Adeusinho, até logo.
0: Obrigado, Maria.
2: Tchau, beijinho.
0: Deus, obrigado.
2: Tchau.
0: Maria, que nos ligou de Mangualde. Vamos a ligar 232-60-10-71. Vamos lá com o Henrique Matos. Ver o mundo é pedido. Da Maria da Conceição Reis, trabalhar ao redondo.

0: Ora, está a música nova do Henrique Matos. 232-60-10-61. Ó, Flávio Simões de Vimieira, antes que caia, bom dia.
1: Bom dia, andando sempre a cair, isso é dos chineses, ó, caralho, que tenho que levarem um bocado de cimento e pagarem o telefone.
0: Traz.
1: À parede.
0: Traz dinheiro que a gente aceita, está bem?
1: Está a cimento?
0: Eu até aceito dinheiro roubado.
1: É, ó, com caraças. Então olha lá, o que tem que mudar de profissão, vais mudar de profissão agora.
0: Então, a saber.
1: Então vais ser maquinista de comboios?
0: Nunca se sabe.
1: Pronto.
0: Sabes que a vida está difícil.
1: Pois está.
0: E como lá em cima não há obstáculos, porque se como lá em cima não há obstáculos, eu posso conduzir à vontade.
1: É sempre à frente.
0: Rosinha, ele gosta do que eu tenho no meio das pernas.
1: É o joelho, não sejas atrevido.
0: Não, é assim que se chama a música. Eu estava aqui a ler o nome da música.
1: Estavas a ler o nome, estavas.
0: Agora Flávio.
1: Desculpa.
0: Flávio. Vai de cá para quem, Flávio?
1: Faz favor.
0: Vai de cá para quem?
1: Olha, para todos os ouvintes, para toda a minha família e todos os meus amigos, e para o meu irmão João, para a minha cunhada, e para o pessoal que ouve aqui esta rádio magnífica. Não podia ser com o Paulinho, né? Se fosse outro já não era a mesma piada.
0: Muito bem, muito obrigado. Pá, muito obrigado.
1: 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Aquele abraço.
0: Um abraço, Flávio. Obrigadíssimo.
1: Obrigadíssimo.
0: Flávio Simões de Vimieira Mialhada. Agora vamos até Santa Cruz da Trapa. Temos por lá a menina Gomes Oliveira. Oliveira Gomes Rosalina, que é um tema muito bonito, aliás é um nome muito bonito, muito bonito. Bom dia.
2: Bom dia.
0: Anda ela e as suas cabras.
2: Ai não, hoje fiquei em casa, vamos babar terra, fiquei a dar volta à cabeça com uma queda basicada para responder.
0: Pronto, vai ficar tudo bem. Olha, vamos lá ouvir, está chegando na madrugada, iniciadores, para dedicar a quem?
2: Ora, para todos os ouvintes e participantes, principalmente para aqueles que conseguem dizer o meu nome, outros não sabem, mas vai dar o mesmo. Lá para a senhora Aldina Rosa, para a dona Beba Lúcia, para o senhor Fernando de Pombal, para a dona Terezinha, que essa não posso me esquecer dela nunca, e mais para a dona Ana Maria Tours, a dona Irene, que falou há bocadito, mas esta esqueceu-se de mim, ela nunca se lembra de mim, mas também está bem. E para o Sr. Eduardo Mota e para todos os ouvintes, que assim é muito mais rápido. E para todos que trabalham nessa grande rádio, para o Paulinho, bom almoço, bom trabalho e até amanhã, se eu conseguir.
0: Muito bem. Olha, hoje é dia do cabrito assado. Gosta?
2: Eu tenho os pais, gosto muito de os criar, mas de os comer não.
0: Não?
2: Até me dá bom paz, não se ia comer um bichinho que eu tinha criado com tanto mimo.
0: Não se preocupe, nós comemos, está bem?
2: Não falta quem coma.
0: Exatamente.
2: Não é?
0: Restaurante.
2: Não digo, eu sou comer, não vou muito. Já comi, mas matar para eu comer não.
0: Está bem, não se preocupe que a gente come.
2: Quando cá estava a minha filha e o genro
0: e a
2: neta, eles comiam e eu matava para eles.
0: Maravilha. Então você é que era assassina dos animais.
2: Mas eu não. Não.
0: Vamos lá, frase.
2: Ora, a frase é: restaurante O Fim do Mundo em Ceia, o verdadeiro sabor da Serra da Estrela.
0: Está dito, um beijinho até lá.
2: Um beijinho, Deus, até outra hora.
0: Diniz Brites, verbo amar, é pedido do José Mel de toda a Tondela. Vamos a ligar 232-60-10-61.

0: 232-60-10-61, 232-60-10-61. Pode ligar e pedir a música que gosta. E agora vamos até onde? Não sei se vamos entrar numa igreja ou não, porque vamos falar com glória. Quando a gente fala com glória, ou entra numa igreja, ainda por cima glória Maria, ou Maria Glória. O importante é que a gente fale com glória. Porque nós, em falando com glória, ficamos melhores da vida. Ah, Maria Duarte, bom dia.
1: Bom dia, Sr. Paulo Saraiva.
0: Ah, linda menina.
1: Está tudo bem?
0: Tudo bem, Dona Glória. Por aí também está tudo bem, não é verdade?
1: Está tudo mais ou menos.
0: Estou a ouvir dizer que gosta de cabrito e não vai fazer cabrito hoje.
1: Não, hoje não vou fazer cabrito.
0: Sabe,
1: adoro
0: hoje é
1: cabrito. Olha, ainda comi há pouco tempo, mas assado, que eu gosto.
0: Muito bem.
1: E então, mas agora não. Pode ser sempre.
0: Você sabe que hoje é dia do cabrito assado, portanto hoje toda a gente
1: devia comer cabrito,
0: exatamente, deveria comer cabrito, mais nada.
1: Olha, mas não se vai ser isso.
0: Então vamos lá ouvir o Brinco ou Baila, para dedicar a quem?
1: Então olha, é para dedicar para toda a minha família, para todas as pessoas amigas, para si, para toda a sua família, para toda a equipa que trabalha aí nessa grande rádio. É para a senhora Dona Maria, para a Fátima de Luxemburgo, também tudo bom para ela, com um fim de semana quase. E para a senhora Dona Paula Sandemil, tudo bom para ela e para a família dela. E para todos esta família toda da Antena Livre.
0: Muito bem.
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0: Oh, Dona Glória, você hoje está tão simpática.
1: Oh, senhor Fernando, você até fala para mim. É para me ouvir.
0: Olha, vá para dentro. Cuidado aí com os degraus.
1: Oh, senhor Fernando, passe uma boa tarde. Tudo bom para si. Um beijinho.
0: Adeus, Duarte. Adeus. Abraço. Beijinho.
1: Tudo bom para si.
0: Deus, obrigado. Oh, Rui, bom dia.
2: Bom dia, tudo bem?
0: Tudo bem. E com o Rui?
2: Também, está tudo.
0: Vamos ouvir vários artistas, peregrinos de Fátima, para dedicar a quem?
2: Olha, para dedicar a ti, vamos ter alguma fé com essa gente toda que tem para aí, que não a tratar o menino mal.
0: Sim.
2: É, eu já vai para todo mundo, e o talento do mundo em Ceia, e Ceia, eu vou saber da Serra da Estrela, e para a minha mãezinha que vai a caminho de Fátima.
0: Muito bem, está tudo?
2: Está tudo.
0: Um abraço, obrigadíssimo.
2: Até amanhã.
0: Deus, obrigado. Avançamos com os comerciais. 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Passo por lá.
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0: 7 de maio. Vamos lá até à uma.
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0: E diga a frase: Rui Amaro na Catraia de São Romão, a casa de seus sonhos está na nossa mão. Ó Paula Mendes, bom dia.
3: Ó Paulito, bom dia.
0: Está tudo bem por São Domingo?
3: Olha, cá vamos andando, assim, um bocado de sol. Está mais para a chuva que é para o sol. Mas...
0: A ver, vamos. Vamos ouvir o Zamaro e a Lúcia Pérez e este tema tão bonito, Ama-me, praticar a quem?
3: Olha, é para dedicar às pessoas por que eu tenho dedicado, com um beijinho para elas e um abraço ao Sr. Paulo Correia. Tudo de bom, bom apetite para o almoço. E a Rui Amaro que atrai a São Romão, a casa dos seus sonhos está em suas mãos.
0: Aí ela está tão despachada hoje.
3: Estou assim meio comentada.
0: Está com a pressa de comer o cabrito, já percebi.
3: Não, não, nem trago apetite para comer.
0: Então não se preocupe, a gente come por si.
3: Ah, é bom, isso é bom, assim já ouvi falar.
0: Maravilha, um beijinho, Paula.
3: Um beijinho.
0: Deus, obrigadíssimo. Vamos a ligar, 232-60-10-71. Aí está a Zé Mário, Lúcia Pérez, Ama-me. Também um pedido da Fátima Marques no Luxemburgo.

0: Ora, está a música de Lúcia Pérez e também Zé Amaro, Ama-me. Bom dia, Sandrinha.
1: Bom dia, Paulinho.
0: Estávamos aqui nós numa cavaqueira infernal?
1: É, parecia que
0: estávamos
1: na tasca.
0: Estávamos aqui a conversar sobre o cabrito assado, porque hoje é dia do cabrito assado.
1: Bem bom.
0: Então, Sandra, aliás, fica já a saber em primeira mão, hoje vamos ter cabrito para toda a gente.
1: Um cabrito inteiro.
0: Isso agora depois logo vemos, está bem?
1: se for metade não chega.
0: Logo vemos. Logo. Portanto, vamos ter cabrito logo.
1: Olha, pronto. Se for um cabrito inteiro, para mim guardas-me as partes de baixo.
0: Pronto.
1: Tipo as patas e assim.
0: Ah, pronto. Bem. Espera aí, já aqui apontar. Sandra quer as partes de baixo. Muito bem. Aquelas partes do carneiro, é isso? As patas e por aí adiante.
1: Sim.
0: Pronto, está bem. Está dito, está bem?
1: Não te esqueças.
0: Eu quero as costelas.
1: Bem. Pronto. Então fica lá com elas.
0: Não faz mal nenhum. Olha, vamos ouvir Johnny. Como vou viver sem você? Para dedicar a quem?
1: A toda a família, a todos os ouvintes participantes, Marina e família, para ti toda a família, para a Dona Helena, a Dona Delfina, a Dona Graça, a Elcita da Alemanha, Paulo Teixeira, o Sr. Zé Melo, Maria, Paula de São Domingos e toda a equipa da Antena Livre, com um bom dia para todos e um beijinho.
0: Está tudo, Sandra?
1: Está tudo.
0: Estás com voz de quem tem a tensão baixa?
1: Ou alta?
0: Não sei este sábado, tenho aqui as minhas varinhas de condão do Doutor Paixão.
1: Pois.
0: Tenho aqui tudo e eu estou a perceber que tens aí qualquer coisa que está mal. Tu vai ao médico, está bem?
1: Está bem.
0: Beijinho, até lá.
1: Até no Casal Frasco.
0: Ai, está a favor.
1: Rui Amaro, na Catraia de São Romão, a sua casa está nas nossas mãos.
0: Um beijinho, obrigado.
1: Beijinho.
0: Até logo. Ai, a minha vida, estou bom dia. Alô?
2: Alô?
0: Bom dia, estou a falar com quem?
2: Eu também quero as costelazinhas.

0: Oh, Marina Isabel. Você queria era falar com a vizinha, mas já não veio a tempo.
1: Não faz mal.
0: Cada um tem aquilo que merece.
1: Ora, pois.
0: Vamos lá ouvir o Leonardo, praticar a quem?
1: Olha, para a Sandra, para a mãe dela, e restante família, para a minha mãe, restante, e para o meu marido, para os filhos, para a filha, para o género, para os netinhos e em Portugal e na Alemanha. A Manuela Saraiva, Letícia, Madrinha Delfina, Padrinho Álvaro, Pastorinha, Menina Elsa da Alemanha, Rui Amar, na Cantraia de São Romão, a casa dos seus sonhos está na vossa mão.
0: Um beijinho, até logo, Maria.
1: Beijinho, até logo, com licença, bom?
0: Bom dia. Aí está a música de Leonardo, Te Amo Demais, a pedido da Maria Maria de Mangualde e também da Marina Isabel de Gandolfo. Vamos a ligar, que eu quero falar, tento consigo. 232-6010-1. Ora, peça lá que eu passe no Olá Amanhã.

0: Oh, Leonardo, te amo demais. Rui Amaro, na Catraia de São Romão, a casa de seus sonhos está na nossa mão. É só ligar, dizer a frase e pedir a música que gosta.
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0: Ora, esta música avançada.

Ar de Mir Freitas, confusão a pedido da Irene, da Quinta da Ribeira, Fornos de Álvares. Sinta-se à vontade, é ligado, já não pode escolher música, mas tem por aqui grandes canções para dedicar. 232-6010-71.

0: está a música dos iniciadores. Está chegando à madrugada. 27 minutos depois do meio-dia. Vamos a ligar 232-60-10-61.
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0: Ele gosta do que tenho no meio das pernas, canta Rosinha, a pedido do Flávio Simões de Vimieira Mialhada. Estamos com alguns problemas nas nossas linhas telefónicas. Vá tentando ligar. 232-60-10-61.

0: Ora, está a música da Rosinha. Ele gosta do que eu tenho no meio das pernas. Grande canção. As pessoas têm que aprender a ouvir música como deve ser. António Marcos, bom dia.
1: Exatamente, apoiada.
0: Está tudo bem aí?
1: Por Rio Torto.
0: Rio Torto, ainda?
1: Ainda, mais uma semanita ou duas.
0: Olha, vamos ouvir o Brinco ao Baile, praticar a quem?
1: A toda a vitória, a Antena Livre, o grupamento musical Brinco ao Baile e todo o Sportingista e para o Padeiro Reles.
0: Está tudo entregue?
1: Está tudo.
0: Agora a frase em inglês, faz favor.
1: Como é que é? Rui Amor, na Catressa Romão, a sua carta nas nossas mãos.
0: Eu gosto mais é quando eu peço a frase em inglês, vocês me queixam sempre. Sempre. Parabéns. Hoje é dia do cabrito assado, gostas?
1: Detesto. É assim, fui criado com, pronto, com os cabritos e assim, mas prefiro carne velha, sim, agora sim, sabe?
0: Não,
1: bem.
0: Um cabritinho é muito bom.
1: Não.
0: Muito bom.
1: Não, é assim, não digo que não como, mas...
0: Sabes qual é o artista que gosta muito de cabrito também?
1: É o Kim Barreiros.
0: Ah, grande homem. Tchau, adeus.
1: Tchau, adeus.
0: Está a Brinco ao Baile. Vem de novo à tua terra. Também é um pedido da Maria Duarte, de Nogueira do Cravo. Vamos a ligar 232-601071. Vamos fechar o programa com os Peregrinos de Fátima, vários artistas e também do Johnny. Como vou viver sem ti? Faça o favor então de ligar.

0: Ora está, Brinco Baile, vem de novo à tua terra. Fechamos o programa com os Peregrinos de Fátima, vários artistas, a pedido do Rui de Vasconha. Logo a seguir, Johnny, como envolver-se em ti, a pedido da Sandra Sente de Gandolf. José Rodrigues, bom dia.
1: Bom dia.
0: Está tudo bem na Alemanha?
1: Está tudo bem, mas está tempo de chuva.
0: Olha, a partir de amanhã é geral. Ah, para aqui também vem.
1: Geral não é, porque em casa não chove.
0: Aqui no estúdio também não. Graças a Deus, né? Vamos lá ouvir o Johnny. Para dedicar a quem?
1: Agora para dedicar aos meus pais, à minha irmã e ao meu cunhado, para a minha irmã, para a mulher, para a minha afilhada, para os meus sobrinhos, todos, para ti, para a tua família, para o pessoal do Brinco ao Baile, para o pessoal da rádio, para todos os ouvintes. Uma continuação de uma boa semana. Já estamos a chegar ao fim.
0: E é só?
1: É só.
0: E agora a frase?
1: Oi, Amaro, e que atrás são o mel. A casa dos Santos está na nossa mel.
0: Está dito. Obrigado, Zé. Até logo.
1: Tchau.
0: Obrigadíssimo, obrigado.
1: Tchau.
0: Ora, temos notícias à 1 da tarde, depois da Antena Livre da 10, o Horácio Pascoal às 14, com a Via Rápida, Filipe Borges às 16 e a Tasca da 5. Abra às 5 da tarde. É o que há para ouvir até lá. 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Tivemos assim uma manhã fantástica. Tivemos o grande giradiscos também. Esteve por cá o Fernando Brito com o Rally de Portugal e vai voltar mais logo às 7 com o Arthur Matos. Amanhã voltamos para a emissão de sexta-feira do Seu Olá Amanhã. Esta última hora, rigoroso e exclusivo, do Rui Amaro na Catreia de São Romão, em Ceia. Desejo-lhe uma continuação de uma boa quinta-feira e até mais logo às 5.
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12: Olá a todos! É o momento da palavra de vida. Lá no Salmos 20, diz o texto sagrado: o Senhor te ouça no dia da angústia. O nome do Senhor, o nome de Deus de Jacó, te proteja. Envia-te socorro desde o seu santuário e te sustenha desde Sião. Essa foi a oração de Davi.

0: ainda que pareça não, se diz, como ele está olhando e não está a ver o que eu estou a passar, o que, que eu preciso fazer? Buscá-lo. Se você o invocar, então ele vai lhe ouvir e lhe socorrer. E é por isso que você está ouvindo esse momento da palavra de vida. Você não ligou neste momento à toa. Você está ouvindo porque em algum momento você diz: será que Deus existe? Ou será que ele está a me ouvir? Está. E é ele quem envia o socorro e socorre o angustiado e aquele que está desprotegido. Você que se sente desprotegido, você que se sente desamparado, abandonado, levante a sua cabeça. Tem um Deus que te ouviu e está a lhe guardar. Se você quer a nossa ajuda, nós estamos estendendo a mão para te ajudar por meio da nossa linha SOS Espiritual. 218-368-008. Você pode ligar e nós vamos te ajudar com uma palavra amiga, com um conselho de fé. Que Deus abençoe, forte abraço e até lá.
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0: 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Boa tarde. São 13 horas. 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
1: Bem-vindos, estas são as notícias na Antena Livre. A incubadora de negócios de Rock, em Gouveia, recebe hoje, ao longo do dia, a Feira de Emprego, Qualificação e Educação Faz Acontecer, promovida pelo CLDS 5G, o Projeto Integrado e também a Druze. A atividade destina-se a estudantes, desempregados e empresários que, ao longo do dia, poderão contactar instituições de ensino superior, entidades formadoras, empresas, IFP e entidades de apoio educativo e financeiro. Haverá também palestras e conversas com empreendedores. A feira assume-se como ponto de encontro entre futuro e oportunidade, onde as ideias ganham forma, os percursos se definem ou redefinem e as escolhas se tornam mais claras e conscientes, adiantou o município. Um homem de 70 anos foi detido pela Polícia Judiciária por ter disparado contra dois militares da GNR em Viseu no passado dia 21 de abril. O incidente aconteceu na localidade de Zonho, na freguesia de Cota, quando os militares executavam um mandato de busca relacionado com ameaças, ofensas corporais e posse ilegal de armas. O suspeito usou uma espingarda caçadeira que detinha ilegalmente e atingiu os dois militares nos membros superiores. Em resposta, os agentes dispararam e feriram o homem na região abdominal. O detido foi transportado para o Hospital de Viseu, onde esteve internado até 4 de maio, data em que recebeu alta e foi formalmente preso. A detenção efetuada pela diretoria do Centro da PJ surge na sequência de fortes indícios da prática de dois crimes de homicídio qualificado na forma tentada. O arguido deverá ser presente ao Tribunal Judicial de Viseu para definição das medidas de coação. Todos os comerciantes e prestadores de serviços do concelho já podem aderir ao bairro comercial digital Janelas do bairro de Mangualde. Até aqui só poderia aderir à plataforma de comércio online, o Marketplace, janelasdobairro.com, quem estivesse inserido no centro urbano, numa área de 15,39 hectares. Este alargamento surge após ter sido alcançada uma das metas. Aderiram ao Marketplace 85 comerciantes e prestadores de serviços da cidade, ou seja, ultrapassámos a barreira das 75 adesões, o que nos permite avançar para o resto do concelho e continuar a ganhar escala, tornar a plataforma mais inclusiva e representativa da economia local, explicou o Presidente da Câmara Municipal de Mangualde, Marco Almeida. O projeto tem como objetivo promover a transição digital do comércio. Quem adere ao projeto Janelas do Bairro de Mangualde tem, sem custos, os negócios digitalizados. Ao aderir ao Marketplace, beneficiam do serviço de entrega de encomendas e de toda a cadeia logística associada. Além disso, integram uma estratégia de marketing com merchandising, divulgação dos negócios nas redes sociais e em montras digitais e MUPIs da cidade. Por outro lado, os consumidores têm as lojas e serviços disponíveis online durante 24 horas por dia, 7 dias por semana, podendo as encomendas ser recebidas nos cacifos via CTT ou levantamentos em loja. Nesta altura, estão no Marketplace mais de 250 serviços e quase 200 produtos inseridos. Fazemos um balanço muito positivo, estou e volto a citar, dos primeiros resultados e entramos numa nova etapa para consolidarmos os Janelas do Bairro de Mangualde como montra digital, uma oportunidade enorme para os comerciantes e prestadores de serviços aumentarem a visibilidade digital, adiantou o autarca. Sob o lema O Nosso Comércio com Vista para o Mundo, o bairro comercial digital é para Marco Almeida uma oportunidade única de os comerciantes fazerem de forma acompanhada a transição digital dos respectivos negócios que deixam assim de estar limitados ao concelho. No âmbito do projeto, o município tem a funcionar o Centro de Apoio ao Comércio Digital, um espaço físico localizado no piso superior do Mercado Municipal, onde os comerciantes e prestadores de serviços podem aderir aos Janelas do bairro de Mangualde e aceder e receber acompanhamento na transição digital dos respectivos negócios. O bairro comercial digital é um projeto com financiamento europeu de cerca de 700 mil euros no âmbito do PRR Recuperar Portugal, tendo como parceiros a Associação Empresarial de Viseu, a Associação Empresarial de Mangualde e o COAP. O Cineclube de Ceia promove, esta quinta-feira, pelas 21 horas, a exibição do documentário Nam June Paik, o artista que antecipou o futuro, no Cineteatro da Casa Municipal da Cultura de Ceia. Realizado por Amanda Kim, o filme retrata a vida e obra de Nam June Paik, e considerado o pai da videoarte, e uma das figuras mais visionárias da arte contemporânea. O documentário explora o impacto do artista na vanguarda artística e a sua capacidade de antecipar a era digital, incluindo o surgimento da internet e das redes sociais. Conhecido pela sua abordagem inovadora, Nam June Paik utilizou a tecnologia como meio de expressão artística, defendendo a ideia de que, no futuro, cada pessoa poderia ter o seu próprio canal de comunicação, uma visão que hoje se reflete na realidade digital global. A sessão integra a programação regular do Cineclube de Ceia, a estrutura ligada à Associação de Arte e Imagem de Ceia, que se tem afirmado como uma referência regional na divulgação do cinema de autor e de propostas cinematográficas fora do circuito comercial. E agora vamos ao desporto com João Cruz.
2: Grande Prémio Internacional das Beiras e Serra da Estrela está de regresso ao calendário da União Ciclista Internacional para mais uma edição que promete espetáculo dentro e fora da estrada. São três etapas, mais de 550 km, através dos territórios da Associação de Municípios da Cova da Beira, onde o ciclismo se cruza com a história, a cultura e paisagens únicas. A primeira etapa arranca em Meda. Então passa por Trancoso, segue-se Castelo Rodrigo, com a subida ao castelo. Em Almeiva, o traçado leva os corredores pelas emblemáticas muralhas da vila. As metas volantes surgem em Pinhel e Celúrico da Beira, Fornos de Alcodres, onde será conhecido o primeiro camisola amarelo. A segunda etapa

Hotel Novo com um prémio de montanha de segunda categoria, seguida da subida em Alpedrinha. Depois da meta volante em Alcaide, o ritmo aumenta para a chegada ao Fundão, numa etapa que pode sorrir aos mais resistentes. A terceira e última etapa parte de Gouveia e é, sem dúvida, a decisiva. A etapa rainha leva o pelotão até à Serra da Estrela, com a subida à torre do ponto alto da competição. A corrida segue por Manteigas, com paisagens marcadas pelo vão glaciar do

0: Serra da Estrela. 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
1: Conhecemos agora os títulos que vão estar em destaque daqui a pouco na Antena Livre. Ora, em Gouveia, a Feira de Emprego acontece hoje ao longo do dia na Incubadora de Negócios da JROC. Em Viseu, o homem de 70 anos foi detido por disparar sobre militares da GNR e o Bar Comercial Digital de Mangualde ganha escala e alarga-se a todo o concelho. Já o Cine Clube de Ceia exibe o documentário sobre o pioneiro da videoarte. No final, olhamos para o desporto com o João Cruz.
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6: 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Boa tarde. São 14 horas.
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7: Bem-vindos, estas são as notícias na Antena Livre.

0: Incubadora de Negócios de Rock, em Gouveia, recebe hoje, ao longo do dia, a Feira de Emprego, Qualificação e Educação Faz Acontecer, promovida pelo CLDS 5G, o Projeto Integrado e também a ADRUSE. A atividade destina-se a estudantes, desempregados e empresários que, ao longo do dia, poderão contactar instituições de ensino superior, entidades formadoras, empresas, IFP e entidades de apoio educativo e financeiro. Haverá também palestras e conversas com empreendedores. A feira assume-se como ponto de encontro entre futuro e oportunidade, onde as ideias ganham forma, os percursos se definem ou redefinem e as escolhas se tornam mais claras e conscientes, adiantou o município. Um homem de 70 anos foi detido pela Polícia Judiciária por ter disparado contra dois militares da GNR em Viseu no passado dia 21 de abril. O incidente aconteceu na localidade de Zonho, na freguesia de Cota, quando os militares executavam um mandato de busca relacionado com ameaças, ofensas corporais e posse ilegal de armas. O suspeito usou uma espingarda caçadeira que detinha ilegalmente e atingiu os dois militares nos membros superiores. Em resposta, os agentes dispararam e feriram o homem na região abdominal. O detido foi transportado para o Hospital de Viseu, onde esteve internado até 4 de maio, data em que recebeu alta e foi formalmente preso. A detenção efetuada pela diretoria do centro da PJ surge na sequência de fortes indícios da prática de dois crimes de homicídio qualificado na forma tentada. O arguido deverá ser presente ao Tribunal Judicial de Viseu para definição das medidas de coação. Todos os comerciantes e prestadores de serviços do concelho já podem aderir ao bairro comercial digital Janelas do bairro de Mangualde. Até aqui só poderia aderir à plataforma de comércio online, o Marketplace, janelasdobairro.com, quem estivesse inserido no centro urbano, numa área de 15,39 hectares. Este alargamento surge após ter sido alcançada uma das metas. Aderiram ao Marketplace 85 comerciantes e prestadores de serviços da cidade, ou seja, ultrapassámos a barreira das 75 adesões, o que nos permite avançar para o resto do concelho e continuar a ganhar escala, tornar a plataforma mais inclusiva e representativa da economia local, explicou o Presidente da Câmara Municipal de Mangualde, Marco Almeida. O projeto tem como objetivo promover a transição digital do comércio. Quem adere ao projeto Janelas do Bairro de Mangualde tem, sem custos, os negócios digitalizados. Ao aderir ao Marketplace, beneficiam do serviço de entrega de encomendas e de toda a cadeia logística associada. Além disso, integram uma estratégia de marketing com merchandising, divulgação dos negócios nas redes sociais e em montras digitais e MUPIs da cidade. Por outro lado, os consumidores têm as lojas e serviços disponíveis online durante 24 horas por dia, 7 dias por semana, podendo as encomendas ser recebidas nos cacifos via CTT ou levantamentos em loja. Nesta altura, estão no Marketplace mais de 250 serviços e quase 200 produtos inseridos. Fazemos um balanço muito positivo, estou e volto a citar, dos primeiros resultados e entramos numa nova etapa para consolidarmos os Janelas do Bairro de Mangualde como montra digital, uma oportunidade enorme para os comerciantes e prestadores de serviços aumentarem a visibilidade digital, adiantou o autarca. Sob o lema O Nosso Comércio com Vista para o Mundo, o bairro comercial digital é para Marco Almeida uma oportunidade única de os comerciantes fazerem de forma acompanhada a transição digital dos respectivos negócios que deixam assim de estar limitados ao concelho. No âmbito do projeto, o município tem a funcionar o Centro de Apoio ao Comércio Digital, um espaço físico localizado no piso superior do mercado municipal, onde os comerciantes e prestadores de serviços podem aderir aos Janelas do bairro de Mangualde e aceder e receber acompanhamento na transição digital dos respectivos negócios. O bairro comercial digital é um projeto com financiamento europeu de cerca de 700 mil euros no âmbito do PRR Recuperar Portugal, tendo como parceiros a Associação Empresarial de Viseu, a Associação Empresarial de Mangualde e o COAP. O Cineclube de Ceia promove, esta quinta-feira, pelas 21 horas, a exibição do documentário Nam June Paik, o artista que antecipou o futuro, no Cineteatro da Casa Municipal da Cultura de Ceia. Realizado por Amanda Kim, o filme retrata a vida e obra de Nam June Paik, e considerado o pai da videoarte, e uma das figuras mais visionárias da arte contemporânea. O documentário explora o impacto do artista na vanguarda artística e a sua capacidade de antecipar a era digital, incluindo o surgimento da internet e das redes sociais. Conhecido pela sua abordagem inovadora, Nam June Paik utilizou a tecnologia como meio de expressão artística, defendendo a ideia de que, no futuro, cada pessoa poderia ter o seu próprio canal de comunicação, uma visão que hoje se reflete na realidade digital global. A sessão integra a programação regular, do Cineclube de Ceia, a estrutura ligada à Associação de Arte e Imagem de Ceia, que se tem afirmado como uma referência regional na divulgação do cinema de autor e de propostas cinematográficas fora do circuito comercial. E agora vamos ao desporto com João Cruz.
1: Grande Prémio Internacional das Beiras e Serra da Estrela está de regresso ao calendário da União Ciclista Internacional para mais uma edição que promete espetáculo dentro e fora da estrada. São três etapas, mais de 550 km, através dos territórios da Associação de Municípios da Cova da Beira, onde o ciclismo se cruza com a história, a cultura e paisagens únicas. A primeira etapa arranca em Meda. Então passa por Trancoso, segue-se Castelo Rodrigo, com a subida ao castelo. Em Almeida, o traçado leva os corredores pelas emblemáticas muralhas da vila. As metas volantes surgem em Pinhel e Celúrico da Beira, Fornos de Alcodres, onde será conhecido o primeiro camisola amarelo. A segunda etapa começa no Sabugal, num percurso de 174 km, marcado pelo património histórico.

0: segunda categoria, seguida da subida em Alpedrinha. Depois da meta volante em Alcaide, o ritmo aumenta para a chegada ao Fundão, numa etapa que pode sorrir aos mais resistentes. A terceira e última etapa parte de Gouveia e é, sem dúvida, a decisiva. A etapa rainha leva o pelotão até à Serra da Estrela, com a subida à Torre como ponto alto da competição. A corrida segue por Manteigas, com paisagens marcadas pelo Val Glaciar do César. Em Covilhã, há a meta volante e o início da subida mais exigente da prova. A Torre decide. Ali fazem-se as diferenças. Depois da descida, o percurso passa por Ceia e pela última meta volante em Maçainhas. A chegada à Guarda vai consagrar o vencedor desta edição. Beiras e Serra da Estrela. 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
23: Boa tarde, ótima quinta-feira, está tudo bem por aí? Sejam muito bem-vindos, começa agora o Via Rápida, eu sou Horácio Pascoal, estamos aqui na Antena Livre em 89.6 FM em Gouveia e para todo o mundo na nossa emissão online 896fm.pt. Bem-vindos!

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1: A dica de hoje é para quem adora um peixinho fresco e delicioso à mesa. Há, contudo, que saber escolher na hora de comprar e de confeccionar. Seguem as pistas para não adquirir gato por lebre. Primeiro, cheiro suave a maresia. Recuse o peixe se este apresentar um cheiro demasiado intenso, quase amoniacal. Um bom peixe deve ter um suave odor a mar. Um peixe conservado no frio, tal como os outros alimentos, vai esconder esse odor. Depois, não aceite peixe com furos ou corte na superfície. A não ser que seja vendido em postas ou previamente cortado, certifique-se de que a superfície do peixe não apresenta cortes ou furos. Segue-se a pele, que deve ter uma pigmentação viva e brilhante, sem descoloração, isto porque com o decorrer do tempo, as escamas do peixe tendem a ficar baças e a desprenderem-se facilmente, o que é um sinal de alerta para a duvidosa frescura do peixe. Atente também nos olhos do peixe. A córnea deve ser transparente e a pupila negra e brilhante. Procure pontos brancos no centro do olho e, se os encontrar, não adquira esse peixe. A terminar, espreite as guelras, que devem ser avermelhadas, brilhantes e sem muco. Com o passar das horas, se o peixe não estiver fresco ou mantido a temperatura controlada, as guelras perdem o característico tom avermelhado. Por outro lado, a membrana que reveste a guelra, o opérculo, deve estar rígida e oferecer resistência quando a tentar abrir. Bom apetite!
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1: A melhor música a rodar aqui na sua Antena Livre. Boa tarde, este é o Via Rápida. Está quase completa a primeira hora. À hora certa temos Pulsar Económico com Rui Anacleto. Eu volto logo a seguir para a segunda hora.

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7: 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Boa tarde. São 16 horas.
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9: Bem-vindos, estas são as notícias na Antena Livre. A incubadora de negócios de Rock, em Gouveia, recebe hoje, ao longo do dia, a Feira de Emprego, Qualificação e Educação Faz Acontecer, promovida pelo CLDS 5G, o Projeto Integrado e também a Druze. A atividade destina-se a estudantes, desempregados e empresários que, ao longo do dia, poderão contactar instituições de ensino superior, entidades formadoras, empresas, IFP e entidades de apoio educativo e financeiro. Haverá também palestras e conversas com empreendedores. A feira assume-se como ponto de encontro entre futuro e oportunidade, onde as ideias ganham forma, os percursos se definem ou redefinem e as escolhas se tornam mais claras e conscientes, adiantou o município. Um homem de 70 anos foi detido pela Polícia Judiciária por ter disparado contra dois militares da GNR em Viseu no passado dia 21 de abril. O incidente aconteceu na localidade de Zonho, na freguesia de Cota, quando os militares executavam um mandato de busca relacionado com ameaças, ofensas corporais e posse ilegal de armas. O suspeito usou uma espingarda caçadeira que detinha ilegalmente e atingiu os dois militares nos membros superiores. Em resposta, os agentes dispararam e feriram o homem na região abdominal. O detido foi transportado para o Hospital de Viseu, onde esteve internado até 4 de maio, data em que recebeu alta e

0: foi formalmente preso. A detenção efetuada pela diretoria do centro da PJ surge na sequência de fortes indícios da prática de dois crimes de homicídio qualificado na forma tentada. O arguido deverá ser presente ao Tribunal Judicial de Viseu para definição das medidas de coação. Todos os comerciantes e prestadores de serviços do concelho já podem aderir ao bairro comercial digital Janelas do Bairro de Mangualde. Até aqui só poderia aderir à plataforma de comércio online, o Marketplace, janelasdobairro.com, quem estivesse inserido no centro urbano, numa área de 15,39 hectares. Este alargamento surge após ter sido alcançada uma das metas. Aderiram ao Marketplace 85 comerciantes e prestadores de serviços da cidade. Ou seja, ultrapassámos a barreira das 75 adesões, o que nos permite avançar para o resto do concelho e continuar a ganhar escala, tornar a plataforma mais inclusiva e representativa da economia local, explicou o presidente da Câmara Municipal de Mangualde, Marco Almeida. O projeto tem como objetivo promover a transição digital do comércio. Quem adere ao projeto Janelas do Bairro de Mangualde tem, sem custos, os negócios digitalizados. Ao aderir ao Marketplace, beneficiam do serviço de entrega de encomendas e de toda a cadeia logística associada. Além disso, integram uma estratégia de marketing com merchandising, divulgação dos negócios nas redes sociais e em montras digitais e MUPIs da cidade. Por outro lado, os consumidores têm as lojas e serviços disponíveis online durante 24 horas por dia, 7 dias por semana, podendo as encomendas ser recebidas nos cacifos via CTT ou levantamentos em loja. Nesta altura, estão no Marketplace mais de 250 serviços e quase 200 produtos inseridos. Fazemos um balanço muito positivo, estou e volto a citar, dos primeiros resultados e entramos numa nova etapa para consolidarmos o Janelas do Bairro de Mangualde como montra digital, uma oportunidade enorme para os comerciantes e prestadores de serviços aumentarem a visibilidade digital, adiantou o autarca. Sob o lema O Nosso Comércio com Vista para o Mundo, o bairro comercial digital é para Marco Almeida uma oportunidade única de os comerciantes fazerem de forma acompanhada a transição digital dos respectivos negócios que deixam assim de estar limitados ao concelho. No âmbito do projeto, o município tem a funcionar o Centro de Apoio ao Comércio Digital, um espaço físico localizado no piso superior do Mercado Municipal, onde os comerciantes e prestadores de serviços podem aderir aos Janelas do Bairro de Mangualde e aceder e receber acompanhamento na transição digital dos respectivos negócios. O Bairro Comercial Digital é um projeto com financiamento europeu de cerca de 700 mil euros no âmbito do PRR Recuperar Portugal, tendo como parceiros a Associação Empresarial de Viseu, a Associação Empresarial de Mangualde e o COAP. O Cineclube de Ceia promove, esta quinta-feira, pelas 21 horas, a exibição do documentário Nam June Paik, o artista que antecipou o futuro, no Cineteatro da Casa Municipal da Cultura de Ceia. Realizado por Amanda Kim, o filme retrata a vida e obra de Nam June Paik, e considerado o pai da videoarte e uma das figuras mais visionárias da arte contemporânea. O documentário explora o impacto do artista na vanguarda artística e a sua capacidade de antecipar a era digital, incluindo o surgimento da internet e das redes sociais. Conhecido pela sua abordagem inovadora, Nam June Paik utilizou a tecnologia como meio de expressão artística, defendendo a ideia de que, no futuro, cada pessoa poderia ter o seu próprio canal de comunicação, uma visão que hoje se reflete na realidade digital global. A sessão integra a programação regular do Cineclube de Ceia, estrutura ligada à Associação de Arte e Imagem de Ceia, que se tem afirmado como uma referência regional na divulgação do cinema de autor e de propostas cinematográficas fora do circuito comercial. E agora vamos ao desporto com João Cruz.
1: Grande Prémio Internacional das Beiras e Serra da Estrela está de regresso ao calendário da União Ciclista Internacional para mais uma edição que promete espetáculo dentro e fora da estrada. São três etapas, mais de 550 quilómetros, através dos territórios da Associação de Municípios da Cova da Beira, onde o ciclismo se cruza com a história, a cultura e paisagens únicas. A primeira etapa arranca em Meda. Então passa por Trancoso, segue-se Castelo Rodrigo, com a subida ao castelo. Em Almeiva, o traçado leva os corredores pelas emblemáticas muralhas da vila. As metas volantes surgem em Pinhel e Celúrico da Beira, Fornos de Alcodres, onde será conhecido o primeiro camisão amarelo. A segunda etapa começa no Sabugal, num percurso de 174 km, marcado pelo património histórico da região. O pelotão atravessa Belmonte, volante e pneumacor antes da primeira meta volante

0: etapa que pode sorrir aos mais resistentes. A terceira e última etapa parte de Gouveia e é, sem dúvida, a decisiva. A etapa rainha leva o pelotão até à Serra da Estrela, com a subida à torre do ponto alto da competição. A corrida segue por Manteigas, com paisagens marcadas pelo vão glaciar do César. Em Covilhã, há a meta volante e o início da subida mais exigente da prova. A torre decide. Ali fazem-se as diferenças. Depois da descida, o percurso passa por Ceia e pela última meta volante em Maçainhas. A chegada à Guarda vai consagrar o vencedor desta edição. Beiras e Serra da Estrela. Ciclismo com mais alto nível num cenário único.
1: João Cruz no fecho deste bloco de notícias na Antena.
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1: Olá a todos! É o momento da palavra de vida. Lá no Salmos 20, diz o texto sagrado: o Senhor te ouça no dia da angústia. O nome do Senhor, o nome de Deus de Jacó, te proteja. Envia-te socorro desde o seu santuário e te sustenha desde Sião. Essa foi a oração de Davi, pedindo que ele fosse socorrido e livre da angústia a qual ele estava submetido. Você que está aí angustiado, precisando de uma proteção, você se sente desprotegido, saiba que existe um Deus a te guardar. E ele está olhando para si, ainda que pareça não. Se diz, como ele está olhando e não está a ver o que eu estou a passar? O que que eu preciso fazer? Buscá-lo. Se você o invocar, então ele vai lhe ouvir e lhe socorrer. E é por isso que você está ouvindo esse momento da palavra de vida. Você não ligou nesse momento à toa. Você está ouvindo porque em algum momento você diz: será que Deus existe? Ou será que Ele está a me ouvir? Está. E é Ele quem envia o socorro e socorre o angustiado e aquele que está desprotegido. Você que se sente desprotegido, você que se sente desamparado, abandonado, levante a sua cabeça. Tem um Deus que te ouviu e está a lhe guardar. Se você quer a nossa ajuda, nós estamos estendendo a mão para te ajudar por meio da nossa linha SOS Espiritual. 218-368-008. Você pode ligar e nós vamos te ajudar com uma palavra amiga, com um conselho de fé. Que Deus abençoe, forte abraço e até lá.
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6: 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Boa tarde. São 17 horas.
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0: Caetano, até mas abre tasca ou não abre?
1: Espere só mais um minuto. Deixe-me ali buscar a chave, que eu abro isto já no instante. Já dá aí de beber às suas goelas, a massa de matar essa maldita.
0: Ai, essa maldita que agora vamos morrer tanto, agora quando aos pés de cinco. É bota acima, bota abaixo, é bota tudo quanto tu puderes.
1: Ele interessa que seja cheio, está a perceber, não é?
0: Ai, um marrano que ele até gosta de compuito, vamos lá. A gente vai ouvir aqui o Maninho Choraiva, não é?

0: Boa tarde, Paulo Saraiva.
1: Ora, boa tarde, cá estamos. Cá está ela, como sempre, escancarada para você entrar, porque é sempre bom tê-la por aqui. Então venha daí até às 6 da tarde. Hoje temos quebreitinho no forno para todo mundo, está bem? Portanto, temos as partes de baixo do carneiro, para quem quiser, à disposição. Portanto, não quero que falte nada, temos as patas, porque as patas são muito boas. Amanhã, houve gente que disse que queria... Portanto, é as partes de baixo, portanto, seja as patas e outras coisitas mais que também existem. Portanto, temos cabritinho no forno, portanto, para quem quiser. De borla, só pagam as bebidas, está bem? Agora também não comecem já a falar do preço das bebidas, que nós temos que pagar isto, porque isto não está muito fácil. Para já, antes de continuar, quero lhe dizer que a tasca até às 6...
2: está toda aberta.
1: É só entrar, portanto, e vou-vos servir para já uma saladinha de tomates. Vamos lá embora. É um medley. Vamos lá ouvir.

O Duel e Ela. Medley gravado no Parabéns. Que maravilha, que saudades. Vamos a mais uma.

está o Duel e Ela com este medley fantástico. Só um copinho é que salva isto. São os Domínio. Tenha uma grande...

0: Ora, esta grande canção de Sons de Minho, uma das novas, Só um Copinho. Mas para beber o copo, temos
1: Ai,
0: que...
1: Ai, Paulo, és tão gostoso.
0: Só saio às seis, a sério, esta malta vem para aqui a tentar a minha cabeça na hora de trabalho. Na verdade, temos que abrir isto, vamos lá embora. Oh, meu Deus. Ora bem, prestar, presta, não é a mesma coisa. Pode enviar a ser...

0: 933-454-994. Pode sugerir algumas, não quero dizer que eu passe, mas aceito a sua sugestão. Venha daí então. 933-454-994. Obrigado, obrigado. Muita gente a agradecer por eu ter passado aquele medley do Ele e Ela. Maravilha. E antigamente não havia inteligência artificial. Cantava-se. E mesmo. Até às 6 da tarde. Festa garantida na sua Antena Livre. Vamos aos petiscos. Já sabe que temos cabritinho assado de borla, está bem? Alguém ficou em trazer o bolo, mas se calhar o bolo não vem. É sempre a mesma coisa, sempre. A malta só promete. Promete e depois não vem. Mas pronto, mas entrem, pelo menos temos por cá cabrito, temos sempre a boa bebidinha.
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0: Ora, 5 horas 23 minutos. Vamos para a paródia.

agora pergunto eu: onde é que existe, onde é que há o melhor cabritinho assado? Hã? É na Beira Alta. Toda a gente sabe que é na Beira Alta, está bem? Portanto, e Manuel Moura? E também o David Antunes. Cantam assim para a Beira Alta. Vamos ouvir.

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1: Olha, ainda fui.

0: 27 minutos e meio, vamos lá agora a ligar 232-60-10-71. Quero tanto falar consigo. Entre aí na tasca 232-60-10-71. Vamos buscar petiscos para você. 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
0: 232-60-10-71. Vamos lá ligar que eu quero tanto falar consigo. 232-60-10-61.
2: Ó, amor, agora que você se casou comigo, como você se sente?
3: Como eu me sinto?
2: É.
3: Igual uma casa abandonada.
2: Casa abandonada?
3: É, precisando tirar a teia de aranha.
0: Aí está, alguém não anda a fazer trabalho.
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0: Ora, na Tasca 1 tenho aqui música de Roberto Carlos, Costumes, que grande canção, vale a pena ouvir. Ora, vamos ao telefone, então boa tarde.
5: Olá, minha Paulinha, boa tarde.
0: Olá, minha Paulinha, está tudo bem com a menina?
5: Ui, perfeito, tudo ótimo.
0: Olha, hoje temos cabrito, hoje é dia do cabrito, não sei se sabes.
5: Já ia.
0: Ah, então, não ia, então um cabritinho assado num almoço que eu cá sei que devem. Ai, senhora.
5: Ai, mas maravilha.
0: Então não vai, então não vai.
5: Vai, pois.
0: Umas batatinhas assim assadinhas ao lado do cabrito.
5: Também.
0: Um arrozinho no forno ao lado do cabrito.
5: Também.
0: Agora estava para dizer ia ao lado da cabrita, mas não fica lá
5: também
0: muito.
5: Também pode ser ao lado da cabrita também.
0: Anda por onde, Paula?
5: Olha, neste momento estou a 175 km do Algarve, Faro.
0: Sim. Estás tão longe.
5: Tão longe.
0: Faz-me lembrar uma canção, longe, estás tão longe, tão perto.
5: É.
0: Não é verdade?
5: Longe, verdade.
0: Muito.
6: Tu foi enxugar o rosto com a toalha?
0: Tu havia de ser com o quê? Guardanapo, não? É sério. Ah, olha, vais dedicar para quem? Roberto
5: olha,
0: Carlos.
5: Antes de mais nada, vai para o meu Paulinho com um grande beijinho. E vai para todos os ouvintes da Natasca e para aqueles que não podem estar na Natasca. Um grande beijinho para eles todos. E já agora para toda a gente que vai em viagem, principalmente para mim. Para
0: olha, se conduzir, se não bebas, está bem?
5: Não.
0: Mas olha, se beber, convida.
5: Olha, mas Paulinho, se tu soubesse o que eu levo aqui. Ui, ui, ui.
0: Paula, diz para mim.
5: Digo. Olha, queijos são muito.
0: Sim. Queijinho.
5: Queijinho.
0: Chouriças,
5: acho que também
0: vai
5: ser umas oito.
0: Mais nada?
5: Há um, depois há um queijo daqueles que se arruma com na cabeça, parte a cabeça e o queijo fica de pé.
0: Olha, só para te dizer que ainda pode ser assaltada, está bem?
5: Ah, mas ninguém me ouve.
0: Ah, isso
5: para aqui ninguém me conhece.
0: Isso é o que tu pensas.
5: Não, mas para aqui ninguém me conhece.
0: Está bem.
6: Quando um homem abre a porta de um carro a uma mulher.
0: É para ela sair ou para entrar?
5: Certo. Às vezes há jeito.
0: Para então não dá. E um cavalheiro abre sempre a porta.
5: Certo.
0: Vai-te embora. Adeus.
5: Beijinhos, Paulinho.
0: Beijinhos, obrigado. Paulo Rodrigues de Oliveira do Hospital, que anda ali perto do Algarve. Tínhamos aqui alguém, não temos. Isto é o que eu digo. Pessoal, já é costume ligar para cá. Roberto Carlos, vamos lá ligar. 232-60-10-71.
7: Quatro motivos para eu não deixar o meu marido.
0: Sim, são costumes. É só ter atenção aos costumes.

0: Grande canção de Roberto Carlos, Costumes. E nós por aqui ouvimos a cada uma a sério. Ainda bem, ainda bem. Quem as diz desabafa.
1: Oi.
2: Quando que uma mulher casada deixa de ser mulher?
1: Quando uma mulher casada deixa de ser mulher? Não sei.
2: Quando ela se separa.
3: Por quê?
2: Porque ela vira ex-mulher.
0: Cata, cata, tá muito bem visto.
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0: YouTube, para ouvir já a seguir. Os YouTube, para ouvir já a seguir. YouTube, a sério? Eu disse YouTube.
1: Se eu largar a minha mulher, ela vai ficar triste?
0: Não, vai virar a ex-mulher. Tá bem? Não ouviste agora? Que coisa. Ó, Vera, boa tarde.
5: Olá, boa tarde, Paulo.
0: Esta malta não ouve.
5: Não ouve. Não, ouvei mal, ouve aí.
0: Então, um homem que se para, a mulher ficava. Passa a ser a ex-mulher.
5: Claro, claro, claro que sim.
0: Maravilha. É, Vera, temos cabritinho à borla.
5: Ui, isso é fixe.
0: Portanto, cabritinho assadinho no forno, mas atenção, paga as bebidas, pelo menos tem que beber uma bebida, está bem?
5: Até eu levo uma garrafa de água de casa, não.
0: Agarrei-me. Vocês agarrem-me, porque eu se vou à Oliveira do Bairro, à Moreira do Pelão, eu dou cabo dela.
5: Então.
0: Sério. Então, Vera, então preciso de ganhar a vida. Então,
5: pronto, veja lá é como é que é ganha.
0: Então, é uma garrafa de água que quer, não é?
5: É
0: barata, 15 euros, todo no problema nenhum, é só pagar à saída. Olha, vamos lá ouvir a música dos YouTube.
5: Sim.
0: Praticar a quem?
5: Sim, vou deixar um beijinho à minha filha Beatriz, a tua de aniversário, a todos os amiguinhos e amiguinhas, e ao Sr. António Macedo e à Dona Virgínia, tudo a correr bem para eles. Um beijinho grande. E para todos, olho para todos os bombeiros, os doentes, com o rápido das mulheres. E para vocês aí, Paulo, com um beijinho grande, tudo a correr bem. E até amanhã, até para a semana, não sei.
0: Muito bem. Quer as partes de baixo ou as partes de cima do cabrito?
5: Eu gosto mais da parte alta. Tem mais febre.
0: Então pronto, você fica com a febre, eu fico com as partes baixas.
5: Pronto, ok.
0: Beijinho, marido. Até amanhã.
5: Beijinho. Tchau, tchau, Paulo.
0: Adeus, obrigado.
6: Você quer que eu deixe meu marido para ficar com você?
0: Não te incomodo. Deixa de estar que estás bem. Então, boa tarde.
7: Boa tarde.
0: Boa tarde, Norberto, que está na moita. Está tudo bem, Norberto?
7: Está aqui tudo bem na moita, está aqui um bocadinho de calor.
0: Olha, se quer passar por cá para comer um bocadinho de cabrito, está à vontade.
7: Está bem.
0: Agora não me traga eu a Ana, está bem?
7: Está bem, se fosse cabrito, agora cabrito.
0: Se a sério?
6: Quero me separar de você.
0: Outra vez? Não. Vais de cá para quem?
7: Aqui para a esposa e para o meu filho e para a minha cunhada, para a Paula, que tem andado doente E pronto, e para todos os sportinguistas e todos os participantes.
0: Um abraço, até amanhã.
7: Até amanhã.
0: Deus obrigado. Vamos a ligar, 232-60-1071, 232-60-1071.
8: Faz uns 15 dias que não tomo banho.
0: Agora que eu vi, de onde é que vem estes...

0: Vou passar por cá. Uma sugestão do João Ferreira de Castelo Branco.
1: Amor, hoje eu tô muito generosa. Pode me pedir o que você quiser na cama que eu vou fazer.
2: O que eu quiser mesmo?
1: O que maravilha. Você quiser, amor.
2: Então não ronca. Parece um trator.
1: Nossa.
0: Cá está. As coisas que a gente descobre aqui na Tasca. Coisas que nós descobrimos sem querer.
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0: Ora, na Tasca 3, tenho por cá David Guetta. Gone, gone, gone. Ninguém quer ligar, praticar este tema. Vou dar aqui 15 segundos. Vamos a ligar 232-60-10-71. 232-60-10-71.
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0: Está David Guetta, gone, gone, gone.

0: Ora está David Guetta com este Gone, Gone, Gone.
1: Alá, amor, vizinho, passa todo dia correndo aqui esse mesmo horário.
2: Você sabia que quando a gente namora, a gente gasta a mesma quantidade de caloria de quem corre 30 quilômetros?
1: É sério isso?
2: É sério.
1: Ah, isso é mentira. Como é que a pessoa vai correr 30 quilômetros em 3 minutos?
0: Tá bem visto, tá bem visto. É muito pouco tempo, não é 3 minutos.
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0: Irmãos Coragem, para a frente e para trás, a pedido da Cristel Seixas.
4: Eu sempre pedi a Deus uma mulher linda.
0: Sim, Deus deu. Deus é assim, Deus é generoso. Então, boa tarde.
5: Boa tarde.
0: Ou era o Ramazotti?
5: Olha, eu sempre gostei de ter uma mulher feia que assim não é cobiçada.
6: Eita, que ontem foi bom demais, viu?
0: É sério.
5: É sério, as mulheres mais feias são as mais bonitas, cara.
0: Bom, é verdade, é verdade. E a mulher, okay, e a mulher feia não dá tanto trabalho.
5: Exatamente.
0: É por isso que você chega à casa e diz: piou bela coisa, piou bela coisa.
5: Também não dá tanto trabalho a nível de namorar, eu não gosto tanto.
0: É, se você o diz, eu não desmentizo.
5: É verdade, é verdade.
0: Muito bem. Anda para onde, Eros?
5: Não percebi.
0: Anda para onde?
5: Olha, neste momento já estou em Manuel, hoje chega mais cedo.
0: E quando é que nos vai presentear com uma cançãozinha, assim, italiana?
5: Tenho que treinar primeiro, não é? Tenho que ir aí ao grupo, aí ao Brinco Baile, treinar primeiro.
0: Então pronto, então pense lá nisso.
5: Que... um convite aí do parto do Brinco Baile, opa, eu não recuso, não é?
0: Muito bem, então pense lá nisso.
5: Eu sei cantar, e também que não canto só, também canto, não é?
0: E levamos um irmão, e levamos o seu irmão só para bater pandeireta.
5: Ah, esse para cantar a do apito com banho é lixado.
0: Não é?
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0: Oh, e eu de mota. Vai dedicar para quem?
5: Olha, vou deitar, vou dedicar aí para o grande Cristiano Ronaldo da Rádio, que é o Espanho da Rádio, que é um gajo de
0: rede. Obrigado.
5: Uma varaia rádio tão bem sintonizada, tão bem apadrinhada como é esta rádio.
0: Maravilha.
5: Oh, Brinco ao Baile, para todas as taxas que estão abertas. Se não estiverem abertas, que abram,
0: ouvir aqui o Ponto Serrada, que estão espantados. Olha, e temos por cá hoje um cabritinho assado.
5: Só tenho pena não estar aí mais perto, que eu queria ver a sua coragem. Está sempre a dizer que bebe uns copos?
0: Sim! Aposta para que canhas. Estava eu a dizer que hoje é dia do cabrito assado. Temos cabrito assado de borla hoje.
5: Ui, bem bom. Pior é o vinho.
0: Também é verdade. Um abraço, até amanhã.
5: Vou de penal, não há problema.
0: Traga! E diga ao seu irmão que traga aquilo que eu gosto, que é...
5: O bagaço.
0: Não, a outra.
5: Trepiga.
0: Exatamente, menino, exatamente.
5: Trepiga.
0: Um abraço, obrigado.
5: Adeus, Deus, para toda a gente.
0: Obrigado. Deus, obrigado. Ai, Jesus, que as coisas que eu digo. Então, boa tarde. Alô? Olha, mais alguém. Deixa eu ver se alguém vai ligar para cá. Já que querem brincadeira, eu entro na brincadeira também. Pode ser que quem está a ligar para nós lhe apeteça um cabritinho assado ou então qualquer coisa. Não tenho tempo. Então, boa tarde.
8: Boa tarde.
0: Boa tarde. Estou a falar com quem?
8: Só quero o cabrito.
0: Olha para ela, só quero o cabrito. Estou a falar com quem?
8: Com quem? Com quem não me ligaste de manhã, pá?
0: Não, menina, toma cuidado que estamos na tasca, está bem? Sabes porque é que eu não liguei de manhã? Porque estivemos no Rally de Portugal.
8: Pois, eu logo
0: vi. Ah, pois.
7: Sabias uma coisa.
8: Sabe, Fernando Brito esquece.
0: É sim. Verdade. Alto.
8: Já me trocas pelo Fernando.
0: Alto. Oh, Sandrinho, não digas uma coisa dessas. Não digas uma coisa dessas, Sandrinho. Olha, vais de cá para quem, a música?
8: Olha, como hoje estamos com um dia de chuva.
0: Sim.
8: Só para ti.
0: Só para mim. E é só porque está de dia de chuva, senão não era?
8: Não.
0: Ah, muito bem.
8: Se é dia de chuva, era só mesmo para mim.
0: Ah, muito bem. Olha, amanhã conto contigo, está bem?
8: Não sei, amanhã tenho a universidade de manhã, mas logo se vê, só tenho um bocadinho
0: para ti. Beijinhos, até amanhã. É Deus. Ouvir muito baixinho a Sandra, não sei o que é que ela está a fazer, mas ouve-se muito baixinho.
9: Meu amor, tu tem dinheiro guardado?
0: Tenho. Por acaso tenho debaixo do colchão que fica lá bem. É onde se deve guardar o dinheiro. Ah. Vamos lá, 232-60-10-71. Tenho tempo para atender mais uma ou duas chamadas. Se ninguém ligar, carrego no play e vou-me embora. Vou-me embora porque tenho mais que fazer e tenho mais cabrito para comer. E agora, atenção! Quem ligou de manhã pode ligar agora, mas tem que ser rápido, está bem? Bora lá. Então, boa tarde. Quem é o menino mais lindo? Tu, claro que sim, o pessoal tem que perceber. E foi assim quase a tasca toda. Gente a ligar e a desligar. Gente de várias empresas a ligarem para mim. Isto assim está bem. Então, boa tarde.
3: Sim, boa tarde.
0: Boa tarde, estou a falar com quem?
3: Vai falar com a Maria do Céu Cantanheda.
0: Oh, Maria do Céu, há quanto tempo já não falámos?
3: É verdade, veja bem.
0: Olha, e o cabritinho assado, vai ou não?
3: Ai, adoro.
0: Ei, então, e o Carlos, também gosta?
3: Eu? Longe.
0: Ah, então ainda bem. Trago ao Carlos que assim ele vê comer.
3: Sim, ele não sabe o que é bom.
0: Ai, cabritinho assadinho no forno, Maria do Céu.
3: Não
0: ai.
3: Tenha dúvidas, cabrito, chanfana, essas coisas assim, adoro.
0: Não, desculpa, chanfana já não gosto.
3: Eu gosto
0: de cabrito. Olha, vai dedicar para quem, Maria?
3: Olha, vou dedicar para o marido e vou dedicar aí para todos os ouvintes e participantes, que é tudo gente boa. Aí para o senhor Paulo.
0: Muito obrigado.
3: Para a sua família, com um grande beijinho. Olha, e até à próxima.
0: Obrigado, Maria. Um abraço ao Carlos.
3: Obrigado, Sr. Paulo. Obrigado. Uma boa continuação. Obrigado.
10: Comprou uma sanita japonesa que lava e seca.
0: Claro, uma sanita japonesa a lavar e a secar é muito bom. Muito bom. Então, boa tarde.
3: Boa tarde.
0: Um espetáculo. Estou a falar com quem?
3: Com Maria.
0: Oh, Maria. Há coisas boas e uma sanita japonesa é um espetáculo. Vai de cá para quem, Maria?
3: Olha, para todos os ouvintes, pronto, participantes.
0: Um beijinho, até amanhã.
3: Tchau, até amanhã.
0: Não tenho tempo para mais. 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
0: Um sonho que tínhamos há tantos anos.
1: Sim.

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5: 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Boa tarde. São 18 horas.
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6: Bem-vindos, estas são as notícias na Antena Livre. A incubadora de negócios de Rock, em Gouveia, recebe hoje, ao longo do dia, a Feira de Emprego, Qualificação e Educação Faz Acontecer, promovida pelo CLDS 5G, o Projeto Integrar e também a Druze. A atividade destina-se a estudantes, desempregados e empresários que, ao longo do dia, poderão contactar instituições de ensino superior, entidades formadoras, empresas, IFP e entidades de apoio educativo e financeiro. Haverá também palestras e conversas com empreendedores. A feira assume-se como ponto de encontro entre futuro e oportunidade, onde as ideias ganham forma, os percursos se definem ou redefinem e as escolhas se tornam mais claras e conscientes, adiantou o município. Um homem de 70 anos foi detido pela Polícia Judiciária por ter disparado contra dois militares da GNR em Viseu no passado dia 21 de abril. O incidente aconteceu na localidade de Zonho, na freguesia de Cota, quando os militares executavam um mandato de busca relacionado com ameaças, ofensas corporais e posse ilegal de armas. O suspeito usou uma espingarda caçadeira que detinha ilegalmente e atingiu os dois militares nos membros superiores. Em resposta, os agentes dispararam e feriram o homem na região abdominal. O detido foi transportado para o Hospital de Viseu, onde esteve internado até 4 de maio, data em que recebeu alta e foi formalmente preso. A detenção efetuada pela diretoria do centro da PJ surge na sequência de fortes indícios da prática de dois crimes de homicídio qualificado na forma tentada. O arguido deverá ser presente ao Tribunal Judicial de Viseu para definição das medidas de coação. Todos os comerciantes e prestadores de serviços do concelho já podem aderir ao Bairro Comercial Digital Janelas do Bairro de Mangualde. Até aqui só poderia aderir à plataforma de comércio online, o Marketplace, janelasdobairro.com, quem estivesse inserido no centro urbano, numa área de 15,39 hectares. Este alargamento surge após ter sido alcançada uma das metas. Aderiram ao Marketplace 85 comerciantes e prestadores de serviços da cidade, ou seja, ultrapassar ultrapassámos a barreira das 75 adesões, o que nos permite avançar para o resto do concelho e continuar a ganhar escala, tornar a plataforma mais inclusiva e representativa da economia local, explicou o presidente da Câmara Municipal de Mangualde, Marco Almeida. O projeto tem como objetivo promover a transição digital.

0: Social do Comércio. Quem adere ao projeto Janelas do Bairro de Mangualde tem sem custos os negócios digitalizados. Ao aderir ao Marketplace, beneficiam do serviço de entrega de encomendas e de toda a cadeia logística associada. Além disso, integram uma estratégia de marketing com merchandising, divulgação dos negócios nas redes sociais e em montras digitais e MUPIs da cidade. Por outro lado, os consumidores têm as lojas e serviços disponíveis online durante 24 horas por dia, 7 dias por semana, podendo as encomendas ser recebidas nos cacifos via CTT ou levantamentos em loja. Nesta altura, estão no Marketplace mais de 250 serviços e quase 200 produtos inseridos. Fazemos um balanço muito positivo, estou e volto a citar, dos primeiros resultados e entramos numa nova etapa para consolidarmos os Janelas do Bairro de Mangualde como montra digital. Uma oportunidade enorme para os comerciantes e prestadores de serviços aumentarem a visibilidade digital, adiantou o autarca. Sob o lema O Nosso Comércio com Vista para o Mundo, o bairro comercial digital é para Marco Almeida. Uma oportunidade única de os comerciantes fazerem de forma acompanhada a transição digital dos respectivos negócios, que deixam assim de estar limitados ao concelho. No âmbito do projeto, o município tem a funcionar o Centro de Apoio ao Comércio Digital, um espaço físico localizado no piso superior do Mercado Municipal, onde os comerciantes e prestadores de serviços podem aderir aos Janelas do Bairro de Mangualde e aceder e receber acompanhamento na transição digital dos respectivos negócios. O Bairro Comercial Digital é um projeto com financiamento europeu de cerca de 700 mil euros no âmbito do PRR Recuperar Portugal, tendo como parceiros a Associação Empresarial de Viseu, a Associação Empresarial de Mangualde e o COAP. O Cineclube de Ceia promove, esta quinta-feira, pelas 21 horas, a exibição do documentário Nam June Paik, o artista que antecipou o futuro, no Cineteatro da Casa Municipal da Cultura de Ceia. Realizado por Amanda Kim, o filme retrata a vida e obra de Nam June Paik, e considerado o pai da videoarte e uma das figuras mais visionárias da arte contemporânea. O documentário explora o impacto do artista na vanguarda artística e a sua capacidade de antecipar a era digital, incluindo o surgimento da internet e das redes sociais. Conhecido pela sua abordagem inovadora, Nam June Paik utilizou a tecnologia como meio de expressão artística, defendendo a ideia de que, no futuro, cada pessoa poderia ter o seu próprio canal de comunicação, uma visão que hoje se reflete na realidade digital global. A sessão integra a programação regular do Cineclube de Ceia, estrutura ligada à Associação de Arte e Imagem de Ceia, que se tem afirmado como uma referência regional na divulgação do cinema de autor e de propostas cinematográficas fora do circuito comercial. E agora vamos ao desporto com João Cruz.
1: Grande Prémio Internacional das Beiras e Serra da Estrela está de regresso ao calendário da União Ciclista Internacional para mais uma edição que promete espetáculo dentro e fora da estrada. São três etapas, mais de 550 quilómetros, através dos territórios da Associação de Municípios da Cova da Beira, onde o ciclismo se cruza com a história, a cultura e paisagens únicas. A primeira etapa arranca em Meda. Então passa por Trancoso, segue-se Castelo Rodrigo, com a subida ao castelo. Em Almeida, o traçado leva os corredores pelas emblemáticas muralhas da vila. As metas volantes surgem em Pinhel e Celúrico da Beira, Fornos de Alcodres, onde será conhecido o primeiro camisola amarelo. A segunda etapa começa no Sabugal,

0: pode sorrir aos mais resistentes. A terceira e última etapa parte de Gouveia e é, sem dúvida, a decisiva. A etapa rainha leva o pelotão até à Serra da Estrela, com a subida à torre como ponto alto da competição. A corrida segue por Manteigas, com paisagens marcadas pelo vão glaciar do César. Em Covilhã, há a meta volante e o início da subida mais exigente da prova. A torre decide. Ali fazem-se as diferenças. Depois da descida, o percurso passa por Ceia e pela última meta volante em Maçainhas. A chegada à Guarda vai consagrar o vencedor desta edição. Beiras e Serra da Estrela. Ciclismo ao mais alto nível, num cenário único.
1: João Cruz no fecho deste bloco de notícias na Antena.
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0: É isso mesmo, Nossa Senhora. Recordando a voz inesquecível de Marco Paulo. Vamos lá então de novo para o telefone. E vamos então até Coimbra, que é o bairro de Santa Apolónia.
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0: me dê a mão. 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É isso mesmo, vamos lá então para o telefone, amigo Joaquim, muito boa noite.
2: Boa noite, amigo António.
0: Então como é que está o meu amigo?
2: Olha, agora...
0: Agora não vai, agora está aí prontinho. Exatamente. Olha, Joaquim, está à beira da Maria. Olha, diga-me então uma coisa, vamos ouvir a seu pedido, morena da minha rua. Ai, na minha rua havia uma morena muito idosa, mas olha, enfim, alguém tomou conta dela. Diga-me lá uma coisa, meu amigo, quem é que quer dedicar?
2: É para o meu Frel, um abraço para ele, um beijinho para a esposa Dona Ivone, para a filha também, para o Jair também um abraço e para o Jair tenho um beijinho. Para o meu José Abreu, um abraço para ele, um beijinho para a esposa Dona Madalena, para a sua vizinha Pestana também, para a sua Fernanda Petra, um netinho, um beijinho para o filho, um abraço. A Dona Lola, um beijinho para ela, um abraço para os filhos. Ao Sr. Isabel Silva, as melhoras também. Para a Sra. Vera Lúcia, a filha Beatriz, também para... Para o Fernando Silva e o Mano Manuel Pita Silva, um abraço para casa.
0: Muito bem.
2: Para a Sra. Frisbella e o marido e a família e as mulheres da Dona Frisbella. Ao Sr. Silvério Vilar Seco. A Sra. Aldina Rosa de Moquim. Para a Sra. Alcinda Costa também. Para a Sra. Rosalina e o marido também. Para o Sr. Carlos Ferreira de Luxemburgo. E é para todos os participantes. E uma boa noite para todos. E até amanhã,
0: Sr. Até amanhã, hoje. Ainda vou. Diga, Maria, diga.
3: Eu também participou.
0: Pois participou, sim, sim. Também apareci, Maria, também apareci. Olha, também apareci muito beijinho. Até amanhã, sua querida, bem, minha amiga. Até amanhã, até amanhã, até amanhã. E eu vou então à procura da morena da minha rua. Via lá uma morena, olha, não sei. Levaram-na, certamente, olha. Ganhou o dono. Vamos lá então. De novo aí por vossa conta, 2345513971, 964066721. Apareça por aí.

0: Aquela morena lá na minha rua, olha, já não se encontra por lá. Já partiu. Alguém tomou conta dela, claro que sim. E vamos então agora de novo para o telefone. E vamos até Gomirens, penso eu, ali para os lados de Viseu. Minha amiga Lourdes, muito boa noite.
1: Boa noite, Sr. António, está tudo bem?
0: Está tudo bem, minha amiga, e consigo também?
1: Cá bem, cá vamos andando a passear na caminha.
0: Por terra de caminha, isso mesmo, minha amiga. Olha, diga-me então uma coisa, vamos ouvir, quando tu partiste, deixaste saudade, não é? É sempre assim. Olha, diga-me então, para quem é que quer dedicar?
1: Olha, é para todos os que já partiram e para os que cá estão, e especialmente os dois familiares, Sr. António.
0: Muito para obrigado,
1: o
0: minha
1: Vasco,
0: amiga.
1: Para a Dona Irene, para a Dona Ana Maria, para o Sr. Eduardo Mota, para todos os ouvintes e participantes e madeirenses, tudo de bom.
0: Muito bem.
1: Boa noite e
0: boa noite, minha amiga. Um beijinho até amanhã, se tu quiser. Também, Lourdes, até amanhã, minha amiga. Até amanhã, se tu quiser. E vamos então agora seguindo. Tu partiste, Duarte Moraes. De novo aí por vossa conta 2-3455-1397 ou móvel 964-06-7212. Apareça por aí.

0: Tu partiste, foste embora, Duarte Moraes. Estão os dois telefones disponíveis, o 2345513 é o móvel 964067812. Vocês não apareceram. Olha, vou passar então a música para o amigo Carlos Ferreira, que nos ouve no Luxemburgo. Ele aproveita para dedicar a todo o auditório e também da auditório da Madeira, ao Plácido Nobre, ao José de Abreu, à Filomena Pedro e também à Agostinha Pestana. E dedica também ainda à família que nos ouve em Miranda do Corvo, ou seja, também ao António Serra e também ao Arménio Fernandes. Dedica também ainda ao Arménio Paiva na Lousa, dica ao Carlos Moraes em Cadima, dica ao Adérito Cardoso na Tocha, ao Carlos da Tocha, ao Carlos Rocha em Perseguir do Fogo e a todo o auditório e também a toda a equipa, Antena Livre, sem exceção. Vamos lá então agora no nosso seguinte, obrigado amigo, e claro, também dica aos amigos que estão por lá, nos chamamos prontinhos para passar mais uma noite. Vamos lá então agora seguindo.
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0: Exatamente, que estávamos sempre ligados aí 24 horas por dia consigo e vamos agora seguindo com Michael Jackson, do A Make Me Feel. Vamos lá então. Apareça por aí 2345513979640672.

0: Aproveito assim que estamos a ouvir e a recordar Michael Jackson, You Make Me Feel. E é também a altura ideal para irmos então até à cidade de Ceia para falarmos com alguém que já não fala comigo há algum tempo. Amiga Eugénia, muito boa noite.
1: Boa noite.
0: Então, como é que está a minha amiga?
1: Andando, tem que ser pernas, tem que ser... com os pés.
0: Pois é, e um dia de cada vez, não é, minha amiga?
1: Exatamente.
0: É assim mesmo. Olha, diga-me uma coisa, vamos ouvir Amor Antigo com os Alentones. A quem é que vai dedicar?
1: Olha, para dedicar à minha família.
0: Muito bem.
1: Para dedicar à família de António.
0: Muito obrigada.
1: Com uma boa noite.
0: Uhum.
1: Para todo o auditório da Antena Livre,
0: muito
1: um grande beijinho para
0: uhum.
1: todos. Muita saúde, muita saúde.
0: Eu colho posto já também.
1: Muita paz.
0: Olha, muita paz
1: uma
0: também.
1: Boa noite para todos.
0: Igualmente, minha amiga, uma boa noite para si e até uma próxima, está bem?
1: E beijinhos grandes para a sua família. Tá.
0: Apareça por aí mais vezes, está bem? Gostei muito de falar consigo.
1: Tá bem.
0: Obrigado, obrigada, igualmente,
1: beijinhos,
0: minha amiga.
1: Tá.
0: E vamos ainda agora seguindo com o Amor Antigo, os Alentones. A pedido de Eugénia em Ceia. De novo aí por vossa conta 2-3455-1397 ou móvel 964-06-7212.

0: Amor Antigo com os Alenton, pedida pela amiga Eugênia em Ceia. E de Ceia, vamos dar um saltinho à frente e vamos até Fornos de Algodres, onde está a minha amiga. A minha amiga Irene. Irene, muito, muito boa noite.
1: Boa noite, Sr. António.
0: Então, como é que está a minha amiga? Diga-me lá.
1: Está bem.
0: Está bem, ainda bem. Olha, e diga-me então uma coisa. Olha, não dá para ser casada. Digo-lhe já também, não é?
1: Não, não, é melhor ser solteiro, pelo menos.
0: Pois é.
1: Não anda cá com compromisso.
0: Pois é, minha amiga. Olha, e quem é que vai indicar?
1: Olha, digo para todos os ouvintes da Antena Livre, de Portugal, do estrangeiro, para todos, que tenham uma boa noite. As melhores para os que estão doentes, parabéns para os que fazem anos. Até amanhã, se
0: muito obrigada, minha amiga.
1: E olha, corra tudo bem.
0: Deus queira que sim, olha, e para depois mais tarde de separar, vale mais não se casar, não é?
1: Pois é isso, é?
0: Isso, minha amiga. Um grande beijinho até amanhã, até uma próxima, se Deus quiser, está bem? Obrigado, obrigado. E vamos agora seguindo com Não Dá Para Ser Casado, da Linda Neto. Não dá para ser casado. De novo aí fica por vossa conta, 23455 1397 ou móvel 964067212. Não dá para ser casado.

0: Não Dá Para Ser Casada, com Linda Neto, querida pela amiga Irene, que nos ouve em Fornos de Algodas. E de Fornos de Algodas vamos dar um saltinho até a Moreira do Repelão. Vamos lá então, agora estamos por lá à minha espera a amiga Vera Lúcia. Vera Lúcia, muito boa noite.
1: Boa noite.
0: Boa noite, como é que está a minha amiga?
1: Olha, vai-se andando um dia de cada vez. Uma pessoa chega à noite sempre meia moída.
0: Ah, pois é, pois é.
1: É normal também.
0: E também então. é do tempo, minha amiga.
1: É, olha, também é.
0: É. E diga-me uma coisa, vamos ouvir aqui You and I com o Recurrente dos Scorpions. A quem é que quer dedicar, minha amiga?
1: Sim, vou deixar um beijinho à minha filha Beatriz, a todos os aniversário. Vou deixar um beijinho a todos os amiguinhos e amiguinhas que eu costumo dedicar, aqueles senhores da Madeira, dos Açores, uhum. E o Ruben também de
0: Sul França. Sim, sim.
1: E tudo bom para ele e para todos. Uma boa noite feliz, com muita saudinha para todos. Tudo a correr bem para todos os bombeiros, todos os doentes, com rápidas melhoras. Para vocês aí, Sr. António, um beijinho grande.
0: Muito
1: para
0: obrigado,
1: a Dona Virgínia, outro beijinho. Uma boa noite feliz, com muita saúde. E olha, até amanhã, se
0: até amanhã, quiser. Um beijinho para si, outro para a Beatriz. Tudo bom para vocês duas. Olha, e até amanhã, se Deus quiser, minha amiga,
1: até
0: está bem?
1: Até amanhã, Sr. António.
0: Até amanhã, obrigado. Até amanhã, se Deus quiser. E vamos agora seguindo com os Scorpions e o Andai para recordar calmamente. Se quiser aparecer por aí, faça o favor 2645-51397 ou móvel 964-067-212.

0: foi então assim que estivemos aí a recordar calmamente Scorpions e o Andai, a pedir a Vera Lucy em Oliveira do Bairro. E também assim o telefone leva-nos de novo agora não para Oliveira do Bairro, mas até Moquinha, a Albergaria Velha. Minha amiga Aldina, muito boa noite.
1: Olá, senhor Dona, como está? Muito boa noite.
0: Ah, eu estou muito bem. Como é que está a minha amiga?
1: Olha, estou para ir para a caminha.
0: Pois faz muito bem. Por terras de caminha agora é que começa a andar bem. Olha, e diga-me então uma coisa, minha amiga. Vamos ouvir aqui a Regina Encertada com trios boémios. A quem é que quer dedicar?
1: Vou ligar para si, para a sua esposa, comigo.
0: Muito obrigada.
1: Para a sua filha, dizendo tudo, a toda a família também.
0: Muito obrigada.
1: A bela você é a filha Beatriz, com beijinhos. Também para o Armando Trancoso.
0: Já cá passou.
1: A Rosalina, Santa Cruz da Trapa, a Anabela, a Ana Maria do Touro.
0: Sim, sim.
1: E vai para Lucinda da Costa, vai para a Lola, dela, para o
0: Paulo Garcia
1: da Madeira, e para o Fernando Silva Pombal.
0: Também já cá passou.
1: Pronto, ele deve estar a ouvir, vamos ficar em atenção para ele também. E para todas as pessoas que participam, a sensação de alguém.
0: Muito obrigada, minha amiga.
1: Olha, muito bom.
0: Igualmente, para si, um grande beijinho e até amanhã, se os quiser também. Até uma próxima.
1: E os senhores da Madeira
0: e dos Açores. Muito bem, muito bem. Até uma próxima, se Deus quiser, está bem, Aldina? Um beijinho para si, está bem, minha amiga? Até uma próxima, até uma próxima. Obrigado, obrigado. Vamos agora seguindo com Rosaria Encertada, Trios Boêmios. Se quiser aparecer por aí, ainda vai a tempo. Ainda vem muito a tempo. 2345513979 móvel 964067212.

foi então assim que estivemos a ouvir trios boêmios, roseira insertada. Ainda pela amiga Aldina Rosa e Mouquinha, a albergaria velha. Olha, vocês não ligaram, estavam aí os dois telefones por vossa conta, o 234-551-397 e o móvel 964-066-712. Vocês não apareceram. Isso mesmo, olha, vamos lá, nós continuando por cá. E vamos então recordar a minha passagem por terras de França. E recordar a Dia Jolly Candy com Jean-François Michel. Que a música vai passar então assim. Pronto, tinha aqui para rodar na nossa playlist. Vamos lá então à Dia Jolly Candy, que nos vai levar quase até ao final desta edição do Expresso da Noite. Vamos lá então.

0: Bom, e antes de continuar com a música, vamos então aqui ao telefone e, assim sendo, amigo Paulo Rodrigues, muito boa noite.
1: Olá, boa noite.
0: Boa noite, como é que está o meu amigo?
1: Temos a trabalhar.
0: Pois é. Pois é, olha, é como nós por cá também. Tem que ser, tem que ser, e o que tem que ser é muita força, meu amigo.
1: Alguém tem que fazer, não é?
0: Exatamente. Olha, se nós não fizermos, pode ter a certeza que passado umas horas chegamos lá e está à nossa espera na mesma, não é? Olha, e diga-me então uma coisa, vamos ouvir aqui uma música francesa que me faz lembrar a minha passagem por terras de França, por lá também, andei também, e diz exatamente isto, há dia Jolie Candy, Jean-François Michel, e quem é que vai dedicar, meu amigo?
1: Os meus colegas, ao Mário, ao Pedro, ao Chico, ao José Manel, ao José Abreu, ao José Plácido, que não tem partido agora.
0: Pois não,
1: e
0: pois
1: a toda
0: não.
1: A gente em geral, é você e a sua esposa.
0: O Plácido é parecido do José Abreu, que olha agora, deve ter pegado destaque e... Meu Deus, olha, um grande abraço ainda para si e para os seus colegas também, tudo bom. Olha, e agora até uma próxima, se vocês quiserem também.
1: Obrigado,
0: obrigado, meu amigo. Vamos então agora seguindo com a Adia Jolie Candy.

0: fez assim que estivemos a ouvir a Adia Jolie, Candy e Jean-François Michel. Podíamos ter estado a ouvir, por exemplo, a Adia Jolie, Candy, que foi o caso que passou agora, ou Choses Avant, ou Comment Toujours J'aime d'aimer, e Je pense à toi, e Si l'amour existe encore, ainda florit bien pour ti. Isto extraído deste álbum. Vamos lá então agora, exatamente com o mesmo nome, Jean-François Michel. Dizer-lhe que estamos mesmo no final, desejar a todos a continuação de uma excelente noite. A esperança é uma arma que deve ser preservada até ao final da batalha. E dizer-lhe que a vida merece ser uma verdadeira história de aventura em que adormecemos de agenda a chegada dos próximos capítulos, e quem tem luz própria jamais se perderá na escuridão. Uma santa noite para todos, não esqueça que a partir das 8 da manhã está por aí então a Cristina Ferreira, depois assim vem o Paulo Saraiva, daqui a pouco estará por aí.
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1: 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São 23 horas.
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6: O novo crédito concedido a particulares ultrapassou os 4 mil milhões de euros pela primeira vez em Portugal. É o destaque desta edição do Pulsar Económico.

dados mais recentes divulgados pelo Banco de Portugal revelam que as novas operações de empréstimos a particulares atingiram um marco histórico em março, ultrapassando pela primeira vez a barreira dos 4 mil milhões de euros. O montante fixou-se num novo máximo de 4.057 milhões de euros, o que representa um aumento expressivo de 978 milhões de euros em relação a fevereiro e um crescimento de 754 milhões quando comparado com o mesmo mês do ano anterior. Este volume recorde de financiamento reflete a atual dinâmica do mercado de crédito destinado às famílias em Portugal. O Banco de Portugal clarifica que este valor global contabiliza não apenas a celebração de contratos totalmente novos, mas também as operações resultantes de renegociações de créditos já existentes. A soma destas duas vertentes impulsionou os números para níveis inéditos no endividamento e também reestruturação financeira dos particulares. Em março, a contratação de crédito ao consumo em Portugal atingiu um recorde histórico. De acordo com os dados divulgados pelo Banco de Portugal, os consumidores contrataram 944 milhões de euros neste tipo de financiamento, o que representa o valor mais alto de sempre e um aumento de 24,1% face ao mesmo período do ano anterior. Adicionalmente, a quantidade de novos contratos celebrados acompanhou esta tendência de forte crescimento, ao subir de 11,3%. Para um total de 161.983 contratos. Esta análise de crédito ao consumo do Banco de Portugal agrega várias finalidades de financiamento direcionado às famílias. Os montantes apurados incluem não apenas o crédito pessoal e o crédito automóvel, mas também diversas formas de crédito renovável. Nesta última categoria estão englobados instrumentos financeiros muito comuns no dia-a-dia dos portugueses, como a utilização de cartões de crédito, as facilidades de descoberto bancário e outras linhas de crédito disponibilizadas pelas instituições financeiras. A taxa de juro média dos novos depósitos a prazo para particulares aumentou pelo segundo mês consecutivo, fixando-se em 1,42% no mês de março. Segundo os dados divulgados pelo Banco de Portugal, este valor representa um crescimento de 6 centésimos face a fevereiro, quando estava nos 1,36%, invertendo uma tendência de queda que se verificava desde outubro. Apesar desta recuperação, a remuneração atual ainda permanece abaixo da que era oferecida há um ano, altura em que a taxa média estava nos 1,69%. Numa análise complementar focada no setor empresarial, o Banco de Portugal destaca a preferência quase total por poupanças de curto prazo. No período em análise, os depósitos a prazo com a duração de até um ano representaram a esmagadora maioria das opções das empresas, com um peso de 99,9%.